0: movimentaram o país no dia de hoje.
1: Olá, boa noite.
2: Boa noite para você que nos acompanha em todo o país.
1: Segunda-feira, 6 de julho de 2026.
2: Vamos ao destaque do dia na Voz do Brasil.
1: Estudantes podem se inscrever a partir de amanhã no ProUni, o programa Universidade para Todos.
2: A iniciativa seleciona quem busca uma vaga em uma instituição privada de ensino superior. Gabriela Noronha.
3: Para participar, o estudante deve ter cursado ensino médio em escola pública ou como bolsista integral em escola privada.
1: Imunização contra o HPV. Jovens de 15 a 19 anos podem se vacinar até dezembro.
2: Deve ser vacinado quem não recebeu o imunizante na idade recomendada ou não possui registro de vacinação. Nazi Brum.
4: A vacina também está disponível para grupos específicos, como pessoas vivendo com HIV, transplantados, pacientes oncológicos e usuários de PrEP, a profilaxia pré-exposição ao HIV.
1: Canal oferece escuta a jovens de forma humanizada.
2: Pode falar. Adolescentes podem receber de forma gratuita atendimento em saúde mental por meio de plataforma digital. Edinaldo Júnior.
5: A Rede Pode Falar é um canal gratuito e anônimo que pode ser acessado pelo celular de maneira fácil, rápida e simples.
1: Hoje na apresentação da Voz do Brasil, eu, Mariana Jungmann e Luciano Seixas.
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1: Estudantes que desejem concorrer a bolsas de estudo em instituições de ensino privadas por meio do ProUni, o Programa Universidade para Todos, as inscrições começam amanhã e seguem até o final da semana.
2: As bolsas cobrem o equivalente à metade ou ao valor total da mensalidade do curso.
3: O programa Universidade para Todos oferece bolsas integrais e parciais em instituições privadas de ensino superior. Duas vezes ao ano são abertas as inscrições para a seleção de bolsistas. E quem quiser concorrer a uma vaga nesse segundo semestre deve ficar de olho nos prazos. As inscrições começam nesta terça-feira e vão até sexta-feira, dia 10 de julho. Para participar, o candidato precisa ter concluído o ensino médio, participado das edições de 2024 ou de 2025 do Enem, obtido no mínimo 450 pontos na média das 5 provas do exame e nota maior do que zero na redação. Além disso, segundo o edital, o estudante deve ter cursado o ensino médio em escola pública ou como bolsista integral em escola privada. Para obter uma bolsa integral, a renda familiar bruta mensal por pessoa deve ser de até salário mínimo e meio. Já para as bolsas parciais, a renda familiar bruta mensal por integrante da família não pode ultrapassar 3 salários mínimos. Lembrando que professores da rede pública têm regras específicas de isenção de renda para licenciaturas. O resultado da primeira chamada será divulgado na próxima semana, em 15 de julho, enquanto a segunda chamada está prevista para 5 de agosto. As inscrições são gratuitas e devem ser feitas exclusivamente pelo site acessounico.mec.gov.br/ProUni. Gabriela Noronha para a Voz do Brasil.
1: E as inscrições para a Prova Nacional Docente 2026 foram prorrogadas até o dia 10 de julho.
2: O novo prazo também vale para solicitações de atendimento especializado e para o uso do nome social.
6: Para efetivar a inscrição, o candidato deve pagar a taxa de R$ 85,00 até o dia 14 de julho. Essa também é a data em que será divulgado o resultado das solicitações de atendimento especial. Em caso de negativa, os recursos podem ser apresentados pelos candidatos até 16 de julho. A aplicação da prova está mantida para o dia 20 de setembro e o resultado final será divulgado em 15 de dezembro. O exame é composto por duas partes, sendo uma voltada para a formação geral docente e outra para questões específicas de 21 áreas da licenciatura. A Prova Nacional Docente tem o objetivo de avaliar a formação dos profissionais que estão concluindo cursos de licenciatura em todo o país. Mas o resultado também pode ser usado como parte de processos seletivos em concursos públicos para a contratação de profissionais de educação básica. Priscila Machado, para a Voz do Brasil.
1: As inscrições para a Prova Nacional Docente devem ser feitas pela internet no endereço pnd.inep.gov.br.
2: E as inscrições para o Fundo de Financiamento Estudantil, FIES, do segundo semestre de 2026, abrem entre os dias 14 e 17 de julho.
1: Nessa etapa, o programa oferece mais de 44 mil vagas para estudantes que desejam financiar cursos presenciais em faculdades particulares.
2: Para participar, o candidato precisa ter feito o Exame Nacional do Ensino Médio a partir de 2010, alcançado média mínima de 450 pontos nas provas, sem zerar a redação, e comprovar renda familiar de até 3 salários mínimos por pessoa.
1: O resultado da seleção vai ser divulgado em 30 de julho.
2: A inscrição para o FIES é gratuita e deve ser feita exclusivamente pela internet, no Portal Único de Acesso ao Ensino Superior, em acessounico.mec.gov.br.
1: Campanha de vacinação contra o papiloma vírus humano foi prorrogada até o dia 31 de dezembro.
2: O público-alvo são adolescentes e jovens de 15 a 19 anos e pessoas de grupos prioritários.
1: O imunizante está disponível nas unidades básicas de saúde de todo o país.
7: O objetivo da campanha é alcançar pessoas que não foram imunizadas na faixa etária recomendada ou que não possuem registro vacinal. O esquema previsto no calendário nacional de vacinação é indicado para meninas e meninos de 9 a 14 anos. Na estratégia de resgate, adolescentes e jovens de 15 a 19 anos poderão se vacinar de graça até 31 de dezembro, como explica Éder Gatti, diretor do Departamento do Programa Nacional de Imunizações.
8: A vacina ela é recomendada para pessoas de 9 a 14 anos na rotina, só que tem pessoas que já hoje estão com 15, 16, 17, 18, 19 anos que não foram vacinadas. Então nós demos a oportunidade dessas pessoas colocar a vacinação em dia.
7: A vacina também está disponível para grupos específicos, como pessoas vivendo com HIV, transplantados, pacientes oncológicos e usuários de PrEP, a profilaxia pré-exposição ao HIV. O papilomavírus humano, HPV, é uma infecção sexualmente transmissível e está associado a diferentes tipos de câncer, como os de colo do útero, boca e garganta. Após o encerramento da campanha em dezembro, a vacina continuará sendo oferecida de graça a crianças e adolescentes de 9 a 14 anos e grupos específicos. Os demais deverão ser vacinados em clínicas particulares. Reportagem Nazi Brum.
2: Atenção, médicos de todo o país. Estão abertas as inscrições para edital de contratação de especialistas para o SUS.
1: Ao todo, são disponibilizadas 1.138 vagas imediatas, que abrangem 309 municípios nas 5 regiões do país.
2: Entre as especialidades, a área de anestesiologia lidera a oferta de vagas com 290 no total.
1: E as demais estão distribuídas entre ecocardiografia, cirurgia geral, endoscopia digestiva, colonoscopia e oncologia clínica.
2: As inscrições devem ser feitas pela internet na plataforma da Unasus, no endereço acesso.unasus.gov.br.
1: 3 em cada 10 estudantes de 13 a 17 anos se sentem tristes sempre ou na maioria das vezes.
2: E 18,5% dos jovens pensam que a vida não vale a pena ser vivida. É o que aponta o IBGE.
1: Para criar um espaço de escuta e encaminhar esses adolescentes ao atendimento psicossocial no SUS, os jovens contam com a rede Pode Falar.
5: Um canal de escuta acolhedora e sem julgamentos. Essa é a rede Pode Falar, que atende adolescentes e jovens de 13 a 24 anos em emergências psíquicas e emocionais. De acordo com o IBGE, 3 em cada 10 estudantes de 13 a 17 anos se sentem tristes sempre ou na maioria das vezes. 42,9% dos alunos responderam que se sentem irritados, nervosos ou mal-humorados por qualquer coisa. 18,5% pensam sempre ou na maioria das vezes que a vida não vale a pena ser vivida. Os dados são da Pesquisa Nacional de Saúde Escolar, divulgados esse ano. A Rede Pode Falar é um canal gratuito e anônimo que pode ser acessado pelo celular de maneira fácil, rápida e simples. A vice-coordenadora Marina Oliveira fala sobre a importância do projeto.
9: Ele usa a internet, né? Usa a possibilidade do online para chegar a adolescentes do Brasil inteiro. E, ao mesmo tempo, ele facilita a escuta acolhedora desses adolescentes jovens, né? Por ter esse sigilo e essa coisa anônima, garantida, ela fica muito mais à vontade para se abrir.
5: Atualmente, 20 instituições compõem a rede Pode Falar em todo o país. As equipes equipes de atendimento são formadas por estudantes de graduação de diversas áreas do conhecimento que são supervisionados por docentes. Todos eles passam por um processo contínuo de formação em saúde mental. Lucas Bonfim, de 31 anos, é um dos atendentes. Estudante de engenharia química na Universidade Federal de Sergipe, ele integra a equipe desde o início deste ano. Mesmo o curso não sendo da área da saúde, ele acredita que o trabalho complementa a sua formação e fala sobre a importância da experiência de escuta.
10: O objetivo do projeto realmente é escutar, a gente conseguir acolher e escutar o que a pessoa tem a falar.
5: A Rede Pode Falar funciona como uma espécie de porta de entrada digital para o atendimento psicossocial do SUS, como explica o diretor do Departamento de Saúde Mental, Álcool e Outras Drogas do Ministério da Saúde, Marcelo Kimati.
11: Ele pode criar uma porta de entrada da mesma forma que a gente criou com pessoas com problemas com jogos e apostas, que ela é feita em pequena escala, mas que ele é muito bem avaliado, ele é muito bem sucedido onde ele é aplicado e articular isso à rede de atenção psicossocial.
5: A Rede Pode Falar está disponível pelo site podefalar.org.br e também pelo WhatsApp ou Telegram. Com locução de Adinaldo Júnior, reportagem Luciana Colares de Holanda.
2: O telefone para atendimento no WhatsApp é o 6199-660-8843.
1: E no Telegram, o nome de usuário é @podefalar.
2: E está disponível na plataforma da Universidade Aberta do SUS, curso em saúde de populações expostas a agrotóxicos.
1: A formação é feita à distância e voltada a profissionais do Sistema Único de Saúde e a demais interessados no tema.
2: O curso reúne conteúdos sobre vigilância em saúde, incluindo identificação e monitoramento de situações de exposição a agrotóxicos.
1: As inscrições podem ser realizadas diretamente na plataforma da universidade no endereço unasus.gov.br.
2: Para muita gente, viajar de avião pode ser sinônimo de comodidade, mas...
1: Mas, para outras pessoas, o transporte aéreo pode resultar em muita dor de cabeça.
2: Por isso, a Agência Nacional de Aviação Civil criou uma plataforma para registrar reclamações sobre serviços prestados pelas empresas aéreas.
12: Quem precisar registrar uma reclamação sobre serviços prestados por empresas aéreas pode utilizar a plataforma NAC Passageiro. O acesso é feito com uma conta gov.br e permite enviar manifestações à Agência Nacional de Aviação Civil, ANAC, acompanhar o andamento do atendimento e avaliar a resposta apresentada pela empresa. Durante o processo, a reclamação é encaminhada à companhia aérea, que responde ao passageiro dentro do prazo previsto pela regulamentação da ANAC. O sistema também permite a troca de informações entre as partes até a conclusão do atendimento. Além do registro de reclamações, a plataforma disponibiliza um painel público com indicadores sobre atendimento das empresas participantes. Os usuários podem consultar informações por companhia aérea, período e nacionalidade da empresa, além dos assuntos mais frequentes registrados pelos passageiros. Dilson Santa Fé, para a Voz do Brasil.
1: Cidadão pode conhecer mais sobre seus direitos na hora de ir às compras.
2: A Secretaria Nacional do Consumidor está com inscrições abertas para mais de 30 cursos gratuitos e totalmente online.
13: A iniciativa, realizada em parceria com a Universidade de Brasília, busca ampliar o acesso à informação e fortalecer a proteção dos direitos do consumidor. Entre os temas disponíveis estão práticas abusivas, proteção contratual, proteção de dados pessoais, consumo seguro, educação financeira e prevenção ao superendividamento. A coordenadora da Escola Nacional de Defesa do Consumidor, Ana Cláudia Santana, destaca que os cursos são uma oportunidade de formar cidadãos com um padrão de consumo mais consciente.
14: A plataforma é disponível para pessoas a partir de 16 anos, então é uma possibilidade de que na descoberta, né, ali da sua identidade, da sua cidadania, ela consiga descobrir de forma consciente a utilização, né, dos seus recursos financeiros.
13: Um dos destaques é o curso voltado para as bets, que vai abordar os direitos dos consumidores diante do mercado regulado de apostas de cota fixa e os impactos das novas relações de consumo envolvendo o setor. Para Ana Cláudia Santana, o crescimento das plataformas de apostas virtuais trouxe a necessidade do cidadão se informar e conhecer os riscos que envolvem a prática.
14: Temos o curso de bets, né, de capacitação para conhecer qual a função profissionalidade dessa, e o registro legal dessas empresas que estão crescendo aí cada vez mais e de forma ilegal. Então a gente precisa fazer isso. O crescimento é absurdo, a comunicação com o cidadão para que a utilização desses aplicativos de jogos sejam conscientes, né, informe do risco.
13: As inscrições estão abertas até 20 de julho pelo portal da Escola Nacional
14: de Bets, né, de capacitação para conhecer qual a funcionalidade dessa, e o registro legal dessas empresas que estão crescendo aí cada vez mais e de forma ilegal. Então a gente precisa fazer isso. O crescimento é absurdo, a comunicação com o cidadão para que a utilização desses aplicativos de jogos sejam conscientes, né, informe do risco.

0: inscrições devem ser feitas na plataforma da Escola Nacional de Defesa do Consumidor, no endereço ead.defesadoconsumidor.mj.gov.br.
1: Ajuda humanitária. Brasil envia carregamento com vacinas à Venezuela para vítimas de terremoto.
0: Repórter Lucília Araújo tem mais informações.
2: Uma remessa com 350 mil doses de vacinas foi enviada no último sábado, dia 4, à Venezuela, para apoiar as ações de resposta em saúde após os terremotos que atingiram o país. A carga reúne 100 mil doses da vacina contra a febre amarela e 250 mil doses da vacina contra a raiva canina, destinadas ao controle de doenças em situações de emergência. Segundo o Ministério da Saúde, as vacinas enviadas não comprometem o abastecimento do Sistema Único de Saúde, o SUS. O transporte foi realizado em voo humanitário com chegada neste domingo, dia 5, para distribuição das doses. Desde o dia 24 de junho, foram confirmados 2.645 mortos e 12.666 feridos. O governo venezuelano já registrou 86.117 famílias afetadas e 15.050 desalojadas. Até agora, 885 edifícios foram afetados e outros 189 desabaram. Lucília Araújo para a Voz do Brasil.
1: Na época de reprodução dos peixes, a pesca é proibida para garantir a preservação das espécies.
0: Durante o período que é chamado de defeso, os pescadores têm direito a um seguro.
1: O pagamento tem início amanhã.
3: O Instituto Nacional do Seguro Social, o INSS, começa no dia 7 de julho o pagamento do seguro defeso para mais de 149.500 pescadores artesanais. Os benefícios referentes aos períodos de defeso anteriores a 2026 vão ser depositados em parcela única para quem já teve o direito reconhecido. Os pescadores que aguardavam apenas a liberação dos recursos podem consultar a situação do pagamento pelo aplicativo Carteira de Trabalho Digital ou pelo portal Emprega Brasil. Já quem ainda tem o pedido em análise, deve acompanhar o processo pelo Meu INSS ou pela Central 135. Os benefícios aprovados posteriormente vão ser pagos nos próximos lotes. Claudimário Carvalho, para a Voz do Brasil.
0: Estão abertos 5 editais do CNPq voltados para a equidade étnica, de raça e de gênero.
1: As chamadas também incentivam a produção de conhecimento sobre desigualdades.
0: Saiba quem pode participar e até quando é possível se inscrever na reportagem de Graziele Bezerra.
4: O Conselho Nacional de Desenvolvimento Científico e Tecnológico, CNPq, está com 5 chamadas públicas abertas, além de 2 projetos voltados ao tema da equidade étnica, racial e de gênero na ciência brasileira. O presidente do CNPq, Olival Freire Júnior, destacou o conteúdo dos editais.
5: E esses 5 editais, eles têm muito de ações tipicamente educacionais voltadas para a inclusão na área de ciência, tecnologia, engenharia, mas tem algumas ações que são voltadas especificamente para a produção de mais conhecimento, conhecimento novo, conhecimento de qualidade sobre esses problemas que têm que ser enfrentados, tanto quanto os problemas de saúde pública, os problemas do petróleo, os problemas da agricultura e tantos outros.
4: Com inscrições abertas até 10 de agosto, a chamada pública Asas para o Futuro é voltada para a inserção de mulheres de 15 a 29 anos no mercado de trabalho. Já a segunda edição da chamada Atlânticas está com inscrições até 30 de setembro e concederá bolsas no exterior para cientistas negras, indígenas, quilombolas e ciganas. Em outra vertente, o projeto Inspiração é destinado à formação de jovens negras na área da indústria da energia. O programa Lélia Gonçalves vai financiar pesquisas sobre desigualdades étnico-raciais. Também há um edital para fortalecer o Sistema Nacional de Promoção da Igualdade Racial. Serão desenvolvidos ainda projetos voltados para a rede de pesquisa em igualdade racial e para ações afirmativas do Instituto Rio Branco, com concessão de bolsas para pessoas negras candidatas aos concursos de ingresso na diplomacia. As informações completas e os editais estão em gov.br/CNPq. Reportagem Graziele Bezerra.
1: Estão abertas as...

0: As inscrições para o edital BNDES Periferias Fortes Nordeste.
1: A iniciativa é voltada a organizações da sociedade civil que atuam em favelas e comunidades periféricas da região para atender a população que vive nesses locais.
2: O objetivo é fortalecer organizações da sociedade civil e coletivos ainda não formalizados que atuam em favelas e comunidades periféricas da região. Lançado em parceria com o Instituto Eclos, o edital vai selecionar 85 iniciativas nos estados de Alagoas, Bahia, Ceará, Paraíba, Pernambuco, Piauí, Rio Grande do Norte e Sergipe. As organizações selecionadas vão participar de uma jornada de desenvolvimento institucional executada pelo Instituto Eclos, com capacitações, mentorias especializadas, apoio à formalização e acesso a recursos financeiros de até R$100 mil, no caso das organizações de pequeno porte, e de até R$300 mil para as organizações de médio porte. É o que explica a chefe do Departamento de Inclusão Produtiva e Educação do BNDES, Celina Rangel Tura.
3: Vão receber recursos para desenvolver os projetos, que os planos de negócio que vão ser construídos a partir dessa capacitação e mentoria. O recurso é livre para onde essa instituição entende que vai fortalecer institucionalmente a sua capacidade de executar melhores projetos, captar mais recursos, e aí são vários objetivos que a gente quer.
2: Podem participar do edital BNDES Periferias Fortes Nordeste, organizações sem fins lucrativos formalizadas e coletivos ainda não formalizados, desde que tenham um histórico comprovado de atuação em seus territórios. As iniciativas devem promover benefícios para populações de baixa renda, principalmente em áreas como geração de emprego e renda, educação, saúde, esporte e justiça, entre outras. As inscrições estão abertas até o dia 12 de agosto no site eclos.org/periferias-fortes. Atenção para como se escreve Eclos. E-K-L-O-O-S. Reportagem André de Barros Lima.
0: A Defesa Civil Nacional reconheceu a situação de emergência em mais 77 cidades atingidas por desastres.
1: Podem obter reconhecimentos cidades que sofreram com secas ou fortes chuvas.
4: A maior parte dos municípios teve emergência declarada por estiagem. Já Icatu, no Maranhão, e Goiânia, em Pernambuco, foram castigadas por fortes chuvas, enquanto Piauí, em Minas Gerais, obteve o reconhecimento federal por queda de granizo. Cidades com reconhecimento federal de situação de emergência ou de estado de calamidade pública podem solicitar recursos ao Ministério da Integração e do Desenvolvimento Regional. A solicitação deve ser feita por meio do Sistema Integrado de Informações sobre Desastres. A Defesa Civil Nacional oferece uma série de cursos à distância para habilitar e qualificar agentes municipais e estaduais para o uso do sistema. Natália Kuzlik, para a Voz do Brasil.
0: Autorizada a realização de concursos públicos para a Receita Federal e o Banco Central.
1: Juntas, as seleções vão oferecer 316 vagas para cargos de nível médio e superior. São 146 vagas para a Receita e 170 para o Banco Central.
0: Os editais devem ser lançados em até 6 meses.
1: O prazo mínimo entre a publicação do edital e a aplicação da primeira prova é de 2 meses.
0: Essas foram as notícias do Governo do Brasil.
1: Uma realização da Secretaria de Comunicação Social da Presidência da República.
0: Com produção da Empresa Brasil de Comunicação.
1: E agora com as notícias do Poder Judiciário e do Congresso Nacional. Boa noite.
0: Boa noite e até amanhã.

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1: Você vai ouvir agora notícias do Poder Judiciário.
2: Tribunais devem prestar informações ao STF sobre pagamentos a magistrados.
3: STJ nega validade a testamento por e-mail sem assinatura e sem testemunhas.
2: Defeso eleitoral impõe limites a agentes públicos a 3 meses das eleições 2026.
3: Boa noite, eu sou Arthur Filho.
2: E eu sou Walter Lima.
3: Tribunais de 6 estados e do Distrito Federal têm até 48 horas para prestar informações ao Supremo Tribunal Federal sobre pagamentos a magistrados.
2: As decisões foram tomadas em vários processos diferentes de relatoria dos ministros Alexandre de Moraes, Flávio Dino, Cristiano Zanin e Gilmar Mendes. Repórter Marcelo Della Libera.
4: No documento assinado nesta segunda-feira, os ministros determinaram que os presidentes dos Tribunais de Justiça do Distrito Federal, Goiás, Maranhão, Paraná, Rio de Janeiro, Rio Grande do Norte e Rondônia prestem informações detalhadas sobre os valores e verbas pagas a magistrados da ativa, aposentados e pensionistas nos meses de abril, maio, junho e julho deste ano, com a discriminação das verbas remuneratórias e indenizatórias. Também deverão encaminhar cópias das folhas de pagamento referentes a esse período. Nas 3 ações, os ministros citaram uma notícia divulgada pela imprensa nesta segunda-feira, segundo a qual alguns tribunais teriam autorizado pagamentos remuneratórios e indenizatórios em desacordo com os parâmetros definidos pelo Supremo. Diante dessas informações, a Corte determinou a adoção imediata de providências para verificar eventual descumprimento da própria decisão.
3: E-mail sem assinatura e sem testemunhas não pode ser reconhecido como testamento particular.
2: Essa conclusão é do STJ. Fátima Uchoa.
5: Um homem pediu a abertura, o registro e o cumprimento de suposto testamento contido em mensagem eletrônica programada para ser enviada 2 dias após a morte da remetente, que havia tirado a própria vida. No texto, ela manifestava o desejo de destinar aplicações financeiras a ele, amigo próximo, e parte dos recursos à entidade de caridade. A Justiça de São Paulo extinguiu o processo sem resolução do mérito. A 3ª turma do STJ manteve essa decisão, considerando que, embora seja possível flexibilizar algumas formalidades dos testamentos particulares para preservar a vontade do testador, isso não é possível sem assinatura ou outro meio seguro que confirme a autoria e validade do documento. O relator foi o ministro Moura Ribeiro.
3: Defesa eleitoral impõe limites a agentes públicos.
2: As regras começam a valer faltando 3 meses para as eleições 2026. Mariana Fabri.
6: Entraram em vigor no último sábado, 4 de julho, as principais restrições destinadas a agentes públicos no chamado defesa eleitoral. As regras para a administração pública buscam assegurar a igualdade de oportunidades entre as candidaturas. Está proibido nomear, contratar, dispensar sem justa causa ou transferir servidores públicos, transferir voluntariamente recursos da União aos estados e dos estados aos municípios, fazer publicidade institucional e pronunciamentos em rede de rádio e TV, contratar shows para inauguração de obras e nem comparecer a essas inaugurações. Canais oficiais também precisam omitir nomes, imagens ou slogans de autoridades que estejam em campanha eleitoral. As regras completas estão em tse.jus.br.
3: Legislação e jurisprudência trabalhista buscam combater a discriminação contra trabalhadores que sofrem com o alcoolismo. Além de comprometer o desempenho profissional, a saúde física e mental, a doença pode resultar em dispensa discriminatória.
2: Embora a dependência possa evoluir de forma silenciosa, ela causa a diminuição da produtividade, faltas repetidas sem justificativas, violência como assédio moral e agressões e aposentadoria precoce.
3: Quando a empresa tem conhecimento da condição, a demissão pode ser considerada discriminatória, de acordo com a súmula 443 do Tribunal Superior do Trabalho.
2: Só em 2025, dos mais de 522 mil processos julgados no TST, 3.641 foram sobre esta situação.
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3: A você, uma boa noite.
2: E até amanhã.
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0: Eu sou Paula Groba.
1: E eu sou Ricardo Nakaoka.
0: E estes são os destaques de hoje do Jornal do Senado, que começa agora.
1: Plenário analisa pena maior para violência sexual digital contra crianças.
0: Violência contra jornalistas nas eleições preocupa especialistas.
1: Prorrogadas MPs que tratam da taxa nas blusinhas e de subsídios aos combustíveis.
0: Boa noite.
1: Boa noite.
0: Garantir mais recursos para ações voltadas à infância e à adolescência pode passar a ser uma prioridade no orçamento público.
1: A Comissão de Direitos Humanos do Senado aprovou um projeto que inclui políticas para crianças e adolescentes entre os investimentos obrigatórios das emendas de bancada estadual. Os detalhes com o repórter Rodrigo Rezende.
2: As emendas de bancadas estaduais são recursos do orçamento direcionados coletivamente por deputados e senadores de um mesmo estado para áreas consideradas prioritárias. A lei já prevê uma lista de setores preferenciais e um projeto da senadora Damaris Alves, do Republicanos, do Distrito Federal, aprovado na Comissão de Direitos Humanos, inclui políticas públicas para crianças e adolescentes entre as urgências. O relator, senador Eduardo Girão, do Novo, do Ceará, foi favorável ao projeto. Ele teve seu relatório lido na CDH pelo senador astronauta Marcos Pontes, do PL de São Paulo.
3: Ao prever expressamente as políticas públicas direcionadas a crianças e adolescentes nas ações prioritárias das emendas de bancada estadual, a proposição corrige lacuna significativa e assegura a alocação de recursos indispensáveis à promoção da dignidade e desenvolvimento pleno desse grupo vulnerável.
2: O projeto segue para análise da Comissão de Assuntos Econômicos.
0: A proteção de direitos humanos de crianças e adolescentes também foi tema de um debate na comissão.
1: Os convidados discutiram medidas para aprimorar as políticas públicas voltadas à infância e à juventude. Repórter César Mendes.
4: No debate da Comissão de Direitos Humanos, Juliana de Souza Nunes, do Instituto Mãos Solidárias, que atua no Distrito Federal, contou um pouco da sua própria história de vítima de violência.
5: Eu fui abusada pelo meu padrasto. O delegado, ele me olhou e falou o seguinte para mim: você sabe que seu padrasto, ele pode sair. Sabe o que eu senti naquele momento? Que não tinha proteção.
4: A senadora Damaris Alves, do Republicanos do Distrito Federal, revelou ter sido ela também vítima de violência infantil.
6: A violência que sofremos na infância, ela não nos define, são as nossas escolhas. Eu também sou sobrevivente da violência.
4: Para a juíza Cati do Prado, o maior desafio do Brasil na proteção de crianças e adolescentes é transformar o sistema normativo em direitos efetivamente vividos. Renato Godoy, do Instituto Alana, defendeu a aprovação do projeto da deputada Laura Carneiro, do PSD do Rio de Janeiro, que assegura o direito das crianças à natureza, em análise na Comissão de Meio Ambiente.
0: E o Senado pode dar um novo passo no combate à violência sexual contra crianças e adolescentes na internet. Os senadores analisam nesta terça-feira um projeto que endurece as penas para esses crimes, inclusive quando há uso de inteligência artificial, e cria novos instrumentos para acelerar as investigações.
1: Outro projeto em análise no plenário nesta semana amplia a divulgação do Ligue 180, canal de atendimento e denúncia de casos de violência contra a mulher. A reportagem é de Pedro Pincer.
7: O Senado pode votar esta semana uma proposta que prevê punições mais duras para a violência sexual digital contra crianças e adolescentes, inclusive nos casos em que é utilizada a inteligência artificial. A pena atual para quem adquire, possui ou armazena material com violência sexual é de 1 a 4 anos de reclusão e multa. O projeto aumenta essa punição para 3 a 6 anos de reclusão e multa. A senadora Damaris Alves, do Republicanos do Distrito Federal, deu mais detalhes.
6: Nós vamos dar com esse projeto poder aos policiais de retirar imediatamente essa live do ar. Nós vamos dar poder com esse projeto que o agente policial, o delegado, imediatamente haja na hora de identificar uma imagem no mundo online de abuso de violência sexual contra criança e adolescente.
7: Também pode ser votada a proposta que estabelece diretrizes para as atividades de inteligência no Brasil, definindo conceitos, funções e procedimentos para obtenção, análise e disseminação de informações. Outros itens na pauta da semana tratam da transferência automática do valor da pensão alimentícia diretamente para a conta do beneficiário ou do seu representante legal, da obrigatoriedade da divulgação do serviço telefônico de denúncias de violência contra a mulher, o Ligue 180, e de um acordo de de coprodução cinematográfica entre Brasil e China.
0: E o presidente do Senado, Davi Alcolumbre, prorrogou por mais 60 dias a validade de duas medidas provisórias editadas pelo governo federal. Uma delas acaba com o imposto de importação sobre compras internacionais de até 50 dólares, conhecido como taxa das blusinhas.
1: A outra concede subvenções a produtores e importadores de combustíveis derivados de petróleo. Com a prorrogação, o Congresso terá até o fim de setembro para votar as duas propostas.
0: A segurança dos jornalistas na cobertura das eleições gerais de 2026 foi debatida no Conselho de Comunicação Social do Congresso.
1: A audiência destacou as medidas de proteção desses profissionais. Repórter Patrícia Oliveira.
8: Os participantes enfatizaram o ambiente hostil que marca a atuação da imprensa nesse período dentro e fora das redes sociais. Entre 2010 e 2022, ao menos 35 jornalistas foram assassinados no Brasil. O repórter Pedro Rafael Vilela destacou que nas coberturas eleitorais, muitas ameaças partem dos próprios políticos e assessores.
9: É retirar assuntos da agenda pública por meio da intimidação. Por isso que a violência contra jornalistas tem essa dimensão política, né? Ela busca restringir a circulação de informações de interesse coletivo.
8: Daniele Reis, do Observatório da Violência contra Jornalistas, detalhou o protocolo de recebimento de denúncias e investigação dos crimes.
10: Ele institui procedimentos de preservação de prova, inclusive as provas digitais, de escuta adequada, de sigilo das fontes, com vistas à redução da impunidade.
8: Para registrar violações à liberdade de imprensa, as denúncias podem ser enviadas diretamente pelos canais oficiais do Ministério da Justiça e Segurança Pública.
0: O senador Eduardo Girão, do Novo do Ceará, defendeu a revisão da legislação sobre as bets e medidas mais rígidas para conter a expansão das apostas. Segundo ele, o crescimento do setor tem provocado graves impactos sociais e econômicos e a proibição da atividade seria a forma mais eficaz de proteger a população.
1: Os impactos das apostas esportivas no Brasil foram debatidos em audiência pública conjunta das Comissões de Direitos Humanos e de Assuntos Sociais. De acordo com o parlamentar, o encontro reuniu representantes do governo, especialistas e entidades da sociedade civil para discutir medidas de enfrentamento aos prejuízos causados pelas bets.
11: Infelizmente, falta de aviso não foi. Nós votamos contra, somos minoria, mas temos que consertar. O Senado tem que consertar isso, no meu modo de entender, proibindo a jogatina, qualquer que seja, no nosso território nacional.
0: Já o senador Romário, do PL do Rio de Janeiro, defendeu por videoconferência a aprovação da PEC, que acaba com a escala de trabalho 6-1.
1: O parlamentar que acompanha a Copa do Mundo nos Estados Unidos disse que não se licenciou do mandato para poder votar a favor da proposta, caso ela entre na pauta do plenário do Senado.
0: Todos os anos, milhares de peregrinos percorrem a pé ou de bicicleta o caminho da fé em direção ao Santuário de Aparecida. Agora, esse percurso passa a ter reconhecimento oficial como roteiro turístico.
1: A lei sancionada pelo governo e de autoria do senador astronauta Marcos Pontes fortalece o turismo religioso, cultural e rural em mais de 70 cidades de Minas Gerais e São Paulo. Os detalhes com o repórter Henrique Nascimento.
12: O Caminho da Fé agora é conhecido oficialmente como roteiro turístico. A rota reúne mais de 70 cidades de Minas Gerais e de São Paulo e tem como destino o Santuário Nacional de Nossa Senhora Aparecida, em Aparecida, no interior paulista. A lei teve origem em projeto do senador astronauta Marcos Pontes, do PL de São Paulo. Para ele, o reconhecimento pode atrair investimentos e melhorar a estrutura para os peregrinos.
13: Isso vai atrair investimentos para essas cidades, mais negócios, mais possibilidades de desenvolvimento. Nós vemos na Europa o caminho de Compostela. E por que não a gente ter todo esse desenvolvimento no nosso país também?
12: O ramal principal começa em Águas da Prata, passa por cidades mineiras e paulistas e segue até Aparecida. Segundo a Polícia Rodoviária Federal, cerca de 39 mil romeiros passaram pela rodovia Presidente Dutra em 2025, no feriado de Nossa Senhora Aparecida.
1: Com edição de Paula Groba e trabalhos técnicos de João Lira, o Jornal do Senado fica por aqui. Acompanhe agora as notícias da Câmara dos Deputados. Boa noite.
0: Boa noite e até amanhã.
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15: Avança a proposta sobre a adaptação de moradias às pessoas com deficiência.
16: Comissão aprova prioridade para cidades atingidas por eventos climáticos.
15: Deputados analisam criação de Força Nacional para o combate a desastres.
17: Boa noite. O projeto que institui agrupamento especial de bombeiros para combater catástrofes avança na Câmara. A repórter Maria Neves tem as informações.
18: A Comissão de Segurança Pública da Câmara aprovou o projeto do deputado Lúcio Moschini, de Rondônia, que institui uma Força Nacional Integrada de Combate a Emergências. Essa força será composta por bombeiros militares estaduais que deverão receber treinamento especializado para enfrentar qualquer tipo de desastre. Pelo texto aprovado, a Mobilização Nacional de Resposta Integrada em Desastres funcionará em regime de cooperação entre a União e os Estados. Assim como ocorre atualmente com a Força Nacional de Segurança Pública, a Unidade Especial de Bombeiros deverá ser acionada pelo governador do estado atingido pela catástrofe. A atuação do grupo também poderá ser solicitada por um ministro de Estado. Como explica Lúcio Moschini, o objetivo da proposta é equipar o país com um grupo de socorro treinado e com comando centralizado, capaz de dar respostas rápidas em casos de emergências.
19: Essa instituição, ela tem que ter CNPJ, ela tem que ter estrutura organizacional, ela tem que ter treinamento, tem que ter comandante e não precisa de fazer nenhum concurso. Basta que os estados se habilitem para fazer parte dessa Força Nacional, envie seus membros. Esses membros serão treinados dentro de uma instituição totalmente regulamentada, com hierarquia. E quando sim houver a necessidade, essa Força Nacional será acionada, vai tomar as providências necessárias de acordo com o desastre.
18: Ainda de acordo com o projeto aprovado, a gestão e o treinamento do grupo serão compartilhados entre os Ministérios da Integração, do Meio Ambiente e da Justiça e Segurança Pública. O financiamento virá de recursos do Fundo Nacional de Segurança Pública, do orçamento do Preve Fogo, que é o Centro Nacional de Prevenção e Combate aos Incêndios Florestais, e do Sistema Nacional de Defesa Civil. Na Comissão de Segurança Pública, o relator, deputado delegado Bruno Lima, de São Paulo, promoveu pequenas mudanças no texto. Dentre elas, alterou o nome do Grupamento Especial de Bombeiros. O texto inicial previa Brigada de Mobilização Nacional. Foi o relator que propôs renomear o grupo para Mobilização Nacional de Resposta Integrada em Desastres. Segundo o delegado Bruno Lima, a alteração visa adequar a iniciativa à realidade federativa e ao Sistema Nacional de Proteção e Defesa Civil. O projeto ainda passará pela análise de 4 comissões da Câmara. Se aprovado, terá de passar também pelo Senado antes de virar lei. Da Rádio Câmara de Brasília, Maria Neves.
14: Meio Ambiente.
15: Comissão aprova a proposta que prioriza municípios atingidos por desastre climático em emendas de bancadas. Vamos saber mais sobre a matéria com a repórter Júlia Lopes.
20: A Comissão de Integração Nacional e Desenvolvimento Regional da Câmara dos Deputados aprovou o projeto de lei complementar que determina prioridade nas emendas de bancada estadual ao orçamento federal para os municípios atingidos por calamidades climáticas reconhecidas pela Defesa Civil Estadual nos últimos 5 anos. As emendas de bancada são destinadas a projetos estruturantes nos estados e no Distrito Federal. Pelo texto aprovado, os recursos poderão ser direcionados a obras de infraestrutura mais resilientes, com uso de tecnologias inovadoras, sistemas eficientes de drenagem, materiais mais duráveis e soluções de energia limpa, reduzindo os impactos de eventos climáticos extremos. O relator do projeto, o deputado Gabriel Nunes, do PSD da Bahia, destacou a importância da correta distribuição desses recursos para fortalecer os municípios mais vulneráveis.
3: Os municípios afetados com problemas climáticos têm diversos problemas para enfrentar. E, naturalmente, a celeridade dos recursos faz com que os prefeitos possam planejar, né, a reconstrução do seu município, possa fazer com que os recursos cheguem na ponta.
20: A proposta também ressalta que infraestruturas adaptadas às novas realidades climáticas ajudam a proteger vidas e patrimônios, além de atrair investimentos, gerar empregos e fortalecer o desenvolvimento local. Em janeiro deste ano, o Ministério da Integração e do Desenvolvimento Regional reconheceu a situação de emergência em 137 cidades afetadas por desastres, como estiagem, seca, vendavais, granizo, inundações e incêndios florestais. O Ministério lembra que municípios com reconhecimento federal de emergência ou calamidade pública podem solicitar recursos para ações de defesa civil por meio do Sistema Integrado de Informações sobre Desastres. A proposta altera a Lei Complementar 210 de 2024, que trata da apresentação e execução das emendas ao orçamento, e agora segue para análise na Comissão de Finanças e Tributação. Da Rádio Câmara de Brasília, Júlia Lopes.
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14: Ciência e tecnologia.
17: Helder Salomão, do PT do Espírito Santo, manifesta apoio ao projeto que proíbe as apostas esportivas online, conhecidas como bets. O parlamentar alega que esse tipo de jogo provoca endividamento, dependência psicológica e problemas de saúde mental.
15: Na avaliação de Helder Salomão, a regulamentação das plataformas digitais é um passo importante para combater práticas que prejudicam as famílias brasileiras. Para ele, a regulação das redes sociais não restringe a liberdade de expressão, mas coíbe o cometimento de crimes digitais.
17: Sargento Faur, do PL do Paraná, também critica as apostas online e ressalta que votou contra a proposta que regulamentou o setor. Segundo o parlamentar, as bets provocam o endividamento e prejuízos financeiros para muitas famílias brasileiras.
15: Sargento Faur alerta ainda para os riscos do jogo compulsivo. O deputado orienta pessoas com sinais de dependência a buscar ajuda profissional.
14: Educação.
17: Ranieri Paulino, do Republicanos, defende a criação da Universidade Federal do Brejo, com sede em Guarabira, na Paraíba. Segundo ele, a instituição atenderia uma demanda histórica da região e pode ampliar o acesso ao ensino superior público, além de impulsionar o desenvolvimento local.
15: Ranieri Paulino propõe ainda que o Hospital Regional Antônio Paulino Filho funcione como hospital-escola. Ele argumenta que a iniciativa contribui para qualificar o atendimento no SUS e ampliar a oferta de médicos e enfermeiros no interior da Paraíba.
14: Habitação.
17: A Comissão da Câmara aprova a proposta que prioriza a adaptação de moradias para pessoas com deficiência em programas habitacionais. A repórter Sofia Peçanha tem mais informações sobre a iniciativa.
25: A Comissão de Defesa dos Direitos das Pessoas com Deficiência aprovou o projeto que sugere moradias extras para pessoas com deficiência em caso de alta demanda em programas habitacionais. A proposta altera o Estatuto da Pessoa com Deficiência, que anteriormente priorizava a pessoa com deficiência ou seu responsável na aquisição de imóvel para moradia própria, sendo reservados no mínimo 3% das unidades habitacionais. O autor do projeto, o deputado Fausto Júnior, do União do Amazonas, entende que não se trata apenas do direito à moradia, mas sim do direito à moradia digna, ou seja, Um lar que seja seguro, saudável, habitável e acessível em todos os aspectos. O projeto sugere que a alteração não modifica o percentual mínimo de 3% estabelecido por lei, já que cada programa habitacional apresenta demandas específicas. O texto alerta que o aumento desse percentual poderia gerar custos desnecessários aos entes federativos, sem garantir que todas as necessidades fossem efetivamente atendidas. Dessa forma, a medida propõe que, caso haja demanda superior ao mínimo estabelecido, o responsável pelo programa habitacional promova as adaptações necessárias em unidades já construídas ou em construção, garantindo assim que todas as pessoas com deficiência interessadas sejam atendidas. O deputado Duarte Júnior, do Maranhão, relator na comissão, reforçou que em relação a edificações multifamiliares, o estatuto já prevê que a pessoa com deficiência e seu responsável tenham acessibilidade garantida nas áreas de uso comum e nas unidades habitacionais.
2: Garantir que essas construções sejam acessíveis. Mais recentemente, a gente aprovou algumas alterações no programa Minha Casa Minha Vida e um ponto que foi inserido foi exatamente esse, para que tivesse a certeza inequívoca de que essas construções fossem acessíveis e as pessoas com deficiência, no caso das moradias verticais, nos prédios, pudessem ter ali os primeiros andares, os térreos, priorização das pessoas com deficiência.
25: O direito à moradia é um direito social assegurado pela Constituição Federal e pela Declaração Universal dos Direitos Humanos da ONU, que abrange diversos fatores, como habitabilidade, acessibilidade, localização adequada, infraestrutura, dentre outros. Agora, o projeto que sugere moradias extras para pessoas com deficiência em caso de alta demanda em programas habitacionais segue para a Comissão de Constituição e Justiça. Da Rádio Câmara de Brasília, Sofia Peçanha.
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5: Votação.
6: Fernanda Melchiona, do PSOL do Rio Grande do Sul, critica parte da oposição por obstruir a votação do projeto que tipifica o crime de misoginia. A deputada considera que a medida é um instrumento de combate à violência e ao discurso de ódio contra as mulheres.
7: Fernanda Melchiona também cobra o avanço de outras pautas em tramitação no Congresso, como a instalação da CPMI sobre o Banco Master e a votação do projeto que prevê a redução da escala de trabalho. Para ela, essas propostas respondem a demandas relevantes da sociedade.
6: Ismael, do PL de Santa Catarina, manifesta preocupação com a proposta que cria o crime de misoginia. Na avaliação do deputado, a redação da proposta pode gerar interpretações amplas e afetar direitos como a liberdade de expressão religiosa, de consciência e de ensino.
7: Ismael defende, então, o fortalecimento das políticas de prevenção e enfrentamento à violência contra as mulheres, com ampliação da rede de acolhimento, capacitação de agentes públicos, produção de dados, apoio às vítimas e campanhas de conscientização.
6: Carla Dixon, do PL do Rio Grande do Norte, defende projeto que cria o auxílio financeiro mensal para mães atípicas. Na explicação da deputada, a medida oferece apoio financeiro às mães que deixam o trabalho para cuidar de filhos que exigem acompanhamento permanente.
7: Carla Dixon acrescenta que o benefício seria concedido independentemente do benefício de prestação continuada, o BPC. Para ela, a medida reconhece as dificuldades enfrentadas pelas famílias atípicas e amplia a rede de proteção a essas mães.
5: Transportes.
6: Carros com mais de 5 anos de fabricação poderão ser obrigados a passar por vistoria periódica. O repórter José Carlos Oliveira tem detalhes da proposta.
9: A Câmara dos Deputados analisa o projeto de lei que estabelece a vistoria veicular periódica para carros com mais de 5 anos de fabricação. Atualmente, essa vistoria é exigida apenas em ocasiões específicas, como durante a venda do veículo. A proposta consolida no Código de Trânsito Brasileiro várias regras que hoje estão dispersas em resoluções do CONTRAN, o Conselho Nacional de Trânsito. A vistoria passaria a integrar a verificação de itens de segurança com o controle de emissão de poluentes e ruídos. Também seria exigida em casos de recuperação de veículo roubado e suspeita de clonagem. a condução de veículos sem vistoria obrigatória ou com laudo de reprovação se tornaria infração grave na carteira de habilitação, com multa de R$ 195,00 e retenção do carro até a regularização. A proposta é do deputado Fausto Pinato, que rebate algumas críticas que o texto recebeu nas redes sociais.
1: Quando eu propus esse projeto, a intenção nunca foi onerar o cidadão mais pobre ou mais rico. O problema é que eu mexi numa ferida sem querer, né? Ter um comércio de autopeça de carros mais velhos, nisso tem mexeu com pessoas realmente que estão ligadas ao crime organizado, principalmente na questão de autopeça e roubo de veículos. Então eu queria dizer ao cidadão, aquele cidadão mais pobre não onera nada.
9: A proposta de vistoria periódica para veículos com mais de 5 anos de fabricação foi aprovada na Comissão de Viação e Transporte, com ajustes feitos pelo relator deputado Cezinha de Madureira, do PSD de São Paulo. O texto está em análise agora na Comissão de Constituição e Justiça. Da Rádio Câmara de Brasília, José Carlos Oliveira.
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10: Justiça.
11: O projeto de Paulo Soares, do Podemos de São Paulo, endurece o combate à corrupção sistêmica. A proposta, segundo ele, prevê a responsabilização de agentes públicos e de pessoas envolvidas em esquemas de corrupção, com penas que podem chegar a 20 anos de prisão.
12: O parlamentar afirma que a iniciativa fortalece os mecanismos de transparência e fiscalização no poder público. Paulo Soares também defende a apuração de denúncias de corrupção e diz que pretende atuar no Congresso em defesa do combate aos desvios de recursos públicos.
11: Chico Alencar, do PSOL do Rio de Janeiro, sugere o endurecimento das regras sobre a guarda de dinheiro em espécie por agentes públicos. O deputado sustenta que valores elevados encontrados em operações policiais levantam suspeitas sobre a origem dos recursos.
12: Para Chico Alencar, a manutenção de grandes quantias de dinheiro em espécie, principalmente em períodos eleitorais, compromete a transparência da administração pública. Ele considera que a medida fortalece o combate à corrupção e aumenta a transparência na atuação de agentes públicos.
11: O Tony de Paula, do PSD do Rio de Janeiro, defende as investigações sobre supostos recursos do Banco Master destinados ao financiamento de um filme sobre Jair Bolsonaro. Ele diz que é necessário esclarecer a origem, a destinação e a aplicação dos valores envolvidos.
12: O Tony de Paula reforça que as investigações devem alcançar todos os agentes políticos, independentemente de posicionamento ideológico. Ele também manifesta confiança na condução do caso pelo ministro André Mendonça e defende a transparência na apuração dos fatos.
10: Segurança Pública.
11: Messias Donato, do União do Espírito Santo, defende o enquadramento das facções criminosas, como o PCC e o Comando Vermelho, como organizações terroristas, frente à decisão do governo estadunidense de sancionar cidadãos e empresas brasileiras ligadas a esses grupos.
12: Na opinião de Messias Donato, a medida é urgente para sufocar os negócios ilícitos dessas organizações no país. O congressista critica ainda a relutância do governo brasileiro em classificar como terrorismo as táticas de pânico e de submissão que esses grupos impõem à sociedade.
11: Termina agora o Jornal Câmara dos Deputados, produzido pela Rádio Câmara, com trabalhos técnicos de Everson Urani e apresentação de Val Monteiro e Márcio Aquilissardi. Uma boa noite para você.
12: Você fica com as notícias do Tribunal de Contas da União. Boa noite.
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0: 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Boa noite.

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0: tá? Mandar um bom dia aqui pro Genimar. Bom dia, Genimar.
1: Bom dia, Sol. Aqui quem fala é Genimar de Pitanga. Tô passando pra desejar uma terça-feira produtiva e abençoada pra toda a família litoral, pra toda a família cadeira cativa, né? De azê pra não esquecer de ninguém. Pra Vera do Pula Pula, Anne Lopes, Leila Mara, Soninha, Rebeca, Léa Prachete, a Rosângela, o Toninho, o Jumal, o Reco, a Mauri, o Estevinho, né, o Chechel, o Zé das Neves e toda essa galera aí que tá na escuta. Vão pra cima dessa terça-feira, vão com tudo, sempre com Deus no comando, podendo ajudar a gente a ir e voltar. Isso é pra mim, pra você, pra sua equipe, pra sua família. Na litoral, estou assim, normal, de bem com a vida. É nóis, fui.
0: Valeu, um beijo.
2: Bom dia a toda a família litoral, pessoa, pessoa. Sou a Rebeca Andrade de Colatina. Hoje vou parabenizar o meu príncipe da minha vida. É o meu netinho Pevo. Eu moro em Aracruz, mamãe Daniele, papai Alessandro, toda a família Andrade e toda a família Pereira lá de Santa Teresa. Vamos todos nós parabenizarmos o Theo. Meu netinho Theo. Hoje é aniversário dele, 2 aninhos. Parabéns, meu netinho. Que Deus te abençoe hoje e sempre. Beijo, beijo. Da vovó Rebeca.
0: Valeu, Rebeca.
2: De novo, tive que sair.
0: Um beijo.
2: De que jeito?
0: É isso aí, amanhecer cantando é a melhor coisa do mundo. Beijo, Rebeca, e parabéns, Theo. Deus te abençoe, tá? Saninha.
3: Olá, Sol. Bom dia. Bom Persou. Dia. Vamos, que nosso dia já está começando. Aos ouvintes, aos cadeiras cativas, bom dia. José Carlos, Lena Mara, Claudineia, Robson, Eleomar, bom dia. Sol, bom trabalho, fico com Deus e até amanhã. Lena Mara e Toninho, obrigado pela visita rapidinha de ontem e pela carona. Um beijo, beijo.
0: Um beijo, Soninha. Essa vozinha tá baqueada, hein? Me conta aí o que que tá acontecendo. Beijo pra você.
4: Bom dia, Litoral.
0: Bahia.
4: Bom dia. Aqui é o Palude, hein? Diretamente de Jucuruçu, Bahia. E claro, já ligado na melhor, hein? Bom dia, Litoral.
0: Bom dia. Obrigada pela sintonia a todos os baianos que ouvem a Litoral FM.

deve enviar seu currículo para o e-mail bsf@cine.es.gov.br com o número do seu CPF, ok? Boa sorte para você, então bora aproveitar essas oportunidades e ótima terça!

0: Litoral, eu tô legal. Ótimo dia, boa terça pra você. WhatsApp 999-86-1050. Vem soltar sua voz como fez a Lena Mara de Bicanga. Ei, Lena.
1: Bom dia, meu raio de sol. Um bom dia aí pro Grupo Cadeira Cativa, todos que estão ligadinhos, pra Soninha, Claudineia, Zé Carlos da Inglaterra, que tenhamos uma linda e abençoada terça-feira.
0: Amém.
1: Bom trabalho pra você, minha florzinha, beijo.
0: Um beijo, beijo também aqui, ó, pro Beto Penitente.
2: Bom dia, Sol, é Beto Penitente Colatino. Sinto saudade de alguns velhos amigos. Talvez não seja saudade, seja necessidade de viver tudo outra vez. Bom dia, minha amiga. Bom dia, Luiz Amendoim. Bom dia, Leomar Giniari. Bom dia, ouvintes da Litoral. Na Litoral, tô legal.
3: Bom dia, Sol. Bom
0: Ei,
3: dia,
0: Leomar.
3: Sol. Queria mandar um grande abraço para Vera do Pula Pula, para Ana Lopes, para Dorme da Vila Rubim, para o nosso grande amigo Luiz Amendoim, Beto Penitente, Rebeca Andrade de Colatina. E esse quartizão de agora aí pra minha grande amiga Sonia. E um abração pra você também, Sol.
0: Obrigada,
4: maravilhosa.
3: Um abraço a todos, uma ótima terça-feira.
4: Onde é o Tulário, o gato branco, charmoso e cheiroso. Um grande abraço pra ti, uma boa terça-feira pra nós. Obrigada. Deus abençoe nosso resto de semana. E vamos que vamos em frente, né? Não tô trabalhando ainda não, porque eu tô meio dodói ainda. Mas vamos que vamos pra luta, não podemos parar. Tô trabalhando, mas tô fazendo minhas coisinhas de casa aqui, tá bom? Um abraço pra você, um cheiro a todos. Deus abençoe nosso resto de semana mais uma vez. Na Litoral, tô mais que legal.
0: Cheiro, Antônio, se cuida, tá? Beijo pra você, Wellington.
5: Aê, Sol, bom dia. Bom dia a toda a família Litoral. É, Solzinho, graças a Deus, mais um dia, Pai, Deus abençoe. Mais um dia de vida, dia de trabalho, um dia abençoado pra todos nós. É, Solzinho, com Deus, tão bom dia, feliz trabalho.
3: Terço
5: de obrigado.
0: Amém.
3: Uma terça-feira abençoada para todos os meus amigos ligados na Litoral. Tô na Litoral, tô legal. Um abraço, meu Beto, meu trem, que era pro meu amigo, minha amiga Rebeca. Meu amigo Olá, amigo Pezão e Tapinha, só da Litoral. Tô na Litoral, tô legal. De 0 a 100 para não esquecer de ninguém. Um abraço para todos os cadeiros cativas já ligados de norte a sul do Espírito Santo. Só da Litoral, tô na Litoral. Eu tô legal, Sol. Uhul, é nóis.

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1: Se liga na previsão do tempo. Nesta terça-feira, o tempo segue firme em todo Espírito Santo. O sol predomina entre poucas nuvens e não há previsão de chuva. As temperaturas ficam um pouco mais altas em todas as regiões. Na Grande Vitória, os termômetros variam de 17 e 29 graus. No sul, a máxima chega a 31 graus. No norte e noroeste, o dia também será de sol e calor, com máximas entre 29 e 30 graus.
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1: Se liga porque Domingos Martins será o palco de um dos maiores eventos culturais do Espírito Santo. Olha que bacana. O Festival Internacional de Inverno de Música Erudita e Popular acontece entre os dias 10 e 19 de julho, reunindo mais de 350 músicos, professores e estudantes de várias regiões do Brasil e também do exterior. A programação é totalmente gratuita, inclui concertos, apresentações populares, oficinas e masterclasses espalhadas por diversos pontos da cidade, movimentando o turismo e a economia local.
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1: A tradicional festa do morango já tem data marcada em Pedra Azul, em Domingos Martins. Outra notícia boa, hein, para quem gosta de festa. A 36ª edição acontece nos dias 4 e 6 de setembro e chega com novidades. Programação ampliada, estrutura maior para receber o público e show nacional da dupla Henrique e Diego. Um dos momentos mais esperados continua garantido, tá? O corte das tradicionais tortas gigantes de morango de 500 e 300 quilos. Além de apresentações culturais, gastronomia típica e atrações que seguem até a madrugada de segunda-feira por causa do feriado prolongado. Olha que boa!
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0: gente. Obrigado, viu? Fica com Deus.
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0: Apaixonada, e me conta, você tá apaixonado? Pela vida, por alguém. É sempre bom estar apaixonado. 999-86-1050, WhatsApp liberado para você mandar seu recadinho, como fez o Eduardo.
1: Bom dia, Sol. Aqui, Eduardo, dá certo, tudo bem?
0: Tudo.
1: Sozinha. Excelente dia para nós, para todo mundo que tá ouvindo a rádio. Que Deus nos acompanhe nesse dia, que nos guarde. Guarde a nossa família que ficou em casa. Beleza, Sol?
0: Valeu, beleza, Eduardo. Que Deus guarde a gente sempre. Hélio, motorista da saúde.
2: Bom dia, Sol. Aqui é o Hélio da Saúde, Cuporanga. Gostaria de mandar um alô para todos os motoristas Transi, Garitu e todos os acompanhantes. Mandar um alô aí pro Ursão, meu acompanhante, que está na área aí hoje, o flamenguista.
0: Aê.
2: E tô na litoral, tô legal. Manda a música melhor que tá tendo aí pra nós, Sol.
0: Valeu, Hélio. Um beijo pra você. Marta Marquezine, um beijo pra você. Deus abençoe. Tá aqui também comigo. José Aécio Ferreira. Falou, Sol, estamos juntos e misturados. Sempre, sempre, sempre. Obrigada pela audiência aí. Obrigada pela audiência. Ah, bonita apareceu. Claudineia. Tava com saudade, hein?
3: Bom dia, Solzinha. Ainda não falei com você por aqui, depois da passagem de bastão, mas quero dizer que estou muito feliz com essa nova jornada e que continuo aqui te acompanhando, mesmo sem participar. E muito obrigado pelo abraço, que já tem gente com ciúme, tá? Deus me livre de fofoca. Beijo, ótima terça pra nós.
0: Poxa vida, a pessoa quando faz fofoca tem que fazer direito, contar tudo. Me conta aí quem é essa pessoa. Ou essa pessoa fala, sou eu. Eu tenho, assim, sei lá, eu acho que eu já sei quem é. Deus e mar.
4: Bom dia, Sol. Bom dia a todos os ouvintes da Rádio Litoral. Eu estou legal. Deusimar aqui de Cachoeiro do Itapemirim. Forte abraço para você aí. Forte abraço para todos os ouvintes da Rádio Litoral. Eu estou legal. E especialmente para o nosso amigo Saulo do Perim.
0: Valeu, Saulo.
4: Que gosta muito de você.
0: Obrigada.
4: Nós gostamos de você, né, Sol?
0: Eu também.
4: Forte abraço.
0: Você.
4: Terça-feira iluminada para todos nós.
0: Amém.
4: Valeu.
0: Um beijo. Rosângela.
5: Ei, Sol. Bom dia. Tudo bem com você? Sou eu, Rosângela Bernardoni do bairro São Miguel em Colatina. Salzinha, deixa eu mandar um bom dia pra você, pra toda a sua equipe, pro meu esposo Paulo, pros filhos Patrick, Pablo e Parley, pra todos da cadeira cativa, todos da minha família Bernardoni. E beijo, Sal.
0: Beijo.
5: Tenha uma ótima terça-feira.
0: Pra nós.

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0: Vamos ao Thaís.
1: Um beijo.
2: Ei, Sol, bom dia. Já sinto cheirinho das férias, Sol. Beijo, uma boa terça-feira pra nós. Oséria de Flechal.
1: Ah, férias é muito bom, né, Oséria? Que venham suas férias. Um beijo pra Maria Cristina Marriel e Mata da Serra. Tá mandando beijo pro seu esposo, Vanderlei. Bora saber como é que tá o tempo em Linhares, Matheus.
3: Bom dia, amiga Sol. Mas eu tô dando esse fiozinho aqui, amiga, né? Mão demais esse clima, né? No setor de litoral, viu? Vou sofrer um susto.

0: educação. Beijo, litoral. Beijo. Obrigada.
1: Bom dia, Sol. Bom dia. Olha, em busca mais um horário de Vitória Itaperuna no Rio, passando em Cachoeiro para descarregar e finalizar em Itaperuna. Bom dia para nós. Uma excelente terça-feira. E Papai do Céu nos abençoe. Aqui é Juan de Cariacica.
0: Valeu, Juan. Tô de carona contigo, hein? Deus abençoe a sua viagem. Um beijo. Gente, lembra que a Claudineia falou que quando eu mando abraço pra ela, tem alguém que fica com ciúme? Pois é, a pessoa apareceu, que é direito de resposta. Olha quem é.
2: Direito de resposta, sou eu mesmo. Vocês duas estão na minha lista negra, tá?
0: Soninha.
2: Abraço pra Claudineia. Você acha que eu tô gostando disso? Esquecendo de mim? Tô de olho, hein?

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2: Uma boa notícia é que Rodovia do Contorno, trânsito livre nos dois sentidos. Você que está vindo de Cariacica e Vila Velha, sentido Vitória, que vai passar pela segunda ponte ou pelas cinco pontes, fluxo intenso de veículos, mas está fluindo devagarzinho, mas está fluindo, tanto na segunda ponte quanto nas cinco pontes também. Avenida Carioca, para você que está vindo de Vila Velha, sentido Vitória, tem uma pequena retenção já na Avenida Carioca para você chegar à nossa capital pela terceira ponte. Agora, trânsito lento na Avenida Mestre Álvaro. Você que está vindo de Serra já vai encontrar um trânsito lento, mas depois que passa o viaduto de Carapina, sentido Rodovia das Paneleiras, Rodovia das Paneleiras livre nos dois sentidos. Agora, muita atenção, porque na rua Nelci Lopes Vieira tinha um carro quebrado, então tem um pequeno trânsito devido a esse carro que estava na via. Já foi retirado, mas tem o reflexo ainda, né, desse problema que aconteceu. Então, o trânsito ainda está lento na rua Nelci Lopes Vieira. E por onde você está passando, tem trânsito, está liberado, tem algum semáforo com problema? Aproveita, conta tudo pra gente. 999-86-1050.
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0: Érica já tá ouvindo. Um beijo, obrigada pela sintonia, Cris. Um beijo também pra sua mamãe, tá? Adelson.
1: Bom dia, sol. Aqui é Adelson, bairro Santo André, Cariacica. Estamos na melhor, na litoral. Estamos mais do que legal. Quero mandar um alô especial para o meu filho Gabriel, para nosso amigo Giovanni, nosso amigo Luan, nosso amigo John Leno, nosso amigo Didi, nosso amigo Miro, também nosso amigo Guilherme, nosso amigo Claudemir e Tatiane, da Local Esporte e Local Pesca. Bom dia, na litoral estamos mais, que legal.
0: Valeu, beijo, bom dia. Beijo, bom dia pro Guedes Uber, tá em Colatina, trabalhando e ouvindo a litoral. Obrigada aí. Obrigada também aqui, ó, Ricardo.
2: Ei, sol, bom dia. Ricardo, aqui Leone. Mais um dia que Deus nos concede.
0: Amém.
2: Bom trabalho a todos aí que estão nos ouvindo. Nós estamos aqui começando as aulas aqui de Nova Escola Mochoara. E ouvindo a litoral, né?
0: Tá derrubando tudo aí. Cuidado, hein? Um beijo. Boa aula aí pra você, Ricardo. Deni, de Alzira Ramos.
3: Bom dia, ótima terça-feira, sozinha linda. Que Deus Jesus que sempre abençoando você, sua família e todos da Rádio Litoral. Tô na litoral, tô mais do que legal. Um beijo, gato. Fique com Deus, uma boa audiência. E uma terça-feira iluminada, abençoada por Deus e por Jesus. Um beijo. Aqui é Deni, do Alzira Ramos, Cariacica. É isso,
4: meu povo. Bom dia, pessoal. Passando pra dar aquele alô na terça-feira. O dia tá massa, tá bonito. E vai esquentar com força hoje você, hein? Que seja um dia abençoado, um dia glorioso, mais um dia de vitória. E vamos pra luta, né? Vamos pra luta, que é terça-feira ainda. A semana só está começando.
0: Exatamente.
4: Salve samba, Aguilhão do Marcinho Noronha. Tamo junto.
0: Tamo junto, Cida.
5: Ei, Sol, bom dia. Aqui é a Cida de João Goulart. Tô passando aqui para desejar uma ótima terça-feira abençoada para todos nós. Vamos trabalhar, que nascemos lindas e não ricas. Beijo. Na litoral, eu tô mais legal.
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0: isso, Litoral Rádio Show pra você a partir de agora, aqui na sua 96.9. E você, claro, colado na Litoral Norte, a gente fica muito feliz quando você tá por cá, tá bom? Porque aqui é muito mais legal, não é não?
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0: com certeza! Vem pra cá, já vai deixando seu bom dia por aqui, tá por aí ligadinho, cata o celular e manda bom dia, Dani! Porque a gente quer saber quem será o primeiro ser humaninho a mandar alô pra nós, tá? Então, a partir de agora, o nosso 997-38504 já está on e você já pode mandar o seu bom dia, porque agora é gente falando com gente. E aqui tem muita energia, tá fluindo solta na marola. E energia de verdade, é energia de coração, é energia, é um sorrisão muito, mas muito autêntico pra, né, pra você ficar à vontade com a gente, beleza? Hoje é dia de pet e planta no nosso status e você já pode começar a mandar. Videozinho já vai estar por lá e aí logo após a gente já vai posicionando o material que vai chegando. Então vem com a gente, vamos começar nosso Litoral Rádio Show daquele jeito.
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2: Opa, é isso aí, 45 minutos de música aqui na Litoral pra começar muito, mas muito animadinho o nosso Litoral Rádio Show. Hoje o diazinho tá assim, né? Meio cinzentinho, como diria o Legião, né? Essas manhãs cinzentas, mas bora lá, né? Vamos aquecer bastante com muito calor humano e o Vanderlei do Vila Maria já chegou por cá. Bom dia, alegria, muita paz e saúde. Obrigada pra todos nós. Também temos o Léo Prati, já começou deixando um bom dia, Dani. Bom dia. Oi, Matheus Trevisani, fala comigo, bom dia.
3: Bom dia, Dani, já essa manhã, oh. Né? Se eu ainda escuta a vassoura.
2: Tô escutando.
3: Um né? Só querendo sair, no setor litoral.
2: Diga onde você vai, que eu vou varrendo. É a sua música, Matheus. E o Carlos Magno, oi Carlos.
4: Bom dia, Dani.
2: Bom dia.
4: Semaninha aí. Abençoada pra todo
2: Amém.
4: Mundo.
2: Amém.
4: E mandar um beijo aí pra Marina Silvestre e pra Chico.
2: Mando.
5: Bom dia, né?
2: Ei, meu amor, bom dia. Obrigada por estar colada aqui, tá bom, lindeza? 7:11, vamos continuar.
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1: É isso, né? Então, aí, ó, junção de pagode com as com pagode com a rocha, né? Um pagocha pra você. Menos é mais, participação aí do Pablo, né, do Arrocha, Saudade Inconveniente, maneiro. E você colado aqui, vou só lembrando que hoje é terça-feira, é dia de pet e planta no nosso status. Então, se você quiser já mandar o seu material, fica à vontade, tá? Agora eu quero mandar um abraço pra galerinha que sempre cola por cá, né? Temos aqui a Adriana do Interlagos, a Moniquinha também por lá. Temos também o Antônio Oliveira colado com a gente no BNH, o Leandro Mendes, né, do Linhares 5, sempre colado também. O Daniel colado na Litoral, também coladinho sempre. A Vanusa Oliveira, ela que tá sempre colada no Interlagos. A Jerusa do Aviso, tem a Jerusa lá de Aracruz também colada com a gente. O Gilmar Miranda, de Bebedouro. Tem a Terê lá do Planalto, né, Terê? Valeu, lindeza. Emanuele Badu, bom dia, tô por cá, hein? Sempre, né, Badu? Beijo pra você. E o Ezequiel, hein, gente? Tava meio tristonho que o Brasil tinha perdido. Ia torcer por Portugal. Mas e aí, o que que aconteceu ontem?
2: Bom dia, Dani.
1: Ah,
2: também aí. Ontem, né, tivemos a decepção aí que o Portugal saiu
1: pois
2: da Copa.
1: É.
2: Então, a Copa, infelizmente, ontem acabou pra mim. Ontem.
1: Sério?
2: Acabou a Copa, agora nem precisa assistir mais que pra Argentina, você sabe que nós nunca vamos torcer pra Argentina.
1: Beijo pra você. E o Ezequiel, hein, gente? Tava meio tristonho que o Brasil tinha perdido. Ia torcer por Portugal. Mas e aí, o que que aconteceu ontem?
2: Bom dia, Dani.
1: Ah,
2: também ontem, né, tivemos a decepção aí que o Portugal saiu
1: pois
2: da Copa.
1: É.
2: Então, a Copa, infelizmente, ontem acabou pra mim. Ontem.
1: Sério?
2: Acabou a Copa, agora nem precisa assistir mais que pra Argentina, você sabe que nós nunca.

0: Argentina hoje, ela pode perder.
1: Não, olha aí.
0: É verdade?
1: É verdade.
0: Então, Nenê, eu acho que... Eu não sei não, mas não sei, não sei. Mas eu vou torcer pra eles perder sim, sempre. Não vou ganhar, não.
1: Sério? Então tá bom, vai torcer, vai torcer pra perder. Ó, eu sou Cleópatra desde pequenininha, tá? É, sempre usei franja quando era pequena, então sou Cleópatra desde pequena, vou torcer pro faraó, lá o Salam Alek, strep strep, né? O Salam. Então, vou torcer pro Egito, claro que vou torcer pro Egito, os faraós, né? Vou torcer pra eles. Um abraço pra você. Paulo Indete, Dani, manda aí, ó, um alô pra minha vida nova, né, Freitas, e boa terça, valeu, Dani. Nem Portugal, nem Estados Unidos. Hoje é tchau pros hermanos, será? Então a gente, ó, tô torcendo pros faraós, tá? É Salam Alek, strep strep na cabeça, beleza? Ou então, né, Salam Aleiko, mas o nome do cara é Salam, né? Então tá bom, vamos torcer pro Egito. Aí, o Adonai tá aqui, né, com a gente também, pediu pra trocar de trilha, tá? Antes vou mandar um abraço pro Cleiton, lá no córrego Patioba, colado na litoral. Pediu, manda alô pra mim, Dani. Mandei, tô mandando. Dani, é isso aí, bora de dança do ventre. Tá bom, obrigada por estar colada aí, né? Vamos lá então, né? Torcer pros faraós, pro Egito, é Egito na cabeça. Oi, Rami Kling, Raminha no Santa Cruz, bom dia, queridona. Agora vamos voltar lá, porque o Adonai, essa festa toda, é porque ele pediu pra trocar de trilha. Oba! Tô trocando de trilha, porque tem que pedir pra trocar de trilha, pra gente trazer o trio Arrauru e fazer aquela festa organizada. É desorganizada, mas tem gerência, né? Então a gente faz uma baguncinha bem legal aí pra galerinha, né? E o Adonai pediu... Pra quem? Pra ele, gente. Pra ninguém ter desculpinha que esqueceu do aniversário dele, tá? Dani, troca de trilha pra mim. Hoje, 31 na alta. Na litoral do mais, que legal. Oba, então bora. É isso, bora começar o bolo, Adonai. Terçou, gente.

0: Tudo bom, Alex Country Beats.
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0: Aí, né? Encerramos então 45 minutos aqui no nosso número de WhatsApp. Você já pode mandar, desde que eu abri o programa, as suas fotos de pet e planta. A nossa querida Malha mandou aqui uma foto da Fiona Marie, gente, fazendo manha. Não tem quando você sai passear, o cachorro cansa de andar, ele deita pra você pegar ele no colo e levar pra casa. Ai, depois disse que queria, né? Melhor cachorro, porque criança faz muita manha. Cachorro também faz, tá? Isso porque fomos passear e ela deitou, Dani, querendo colo. É desse jeito, Amália. Eles fazem isso mesmo. Uma vez eu vi num desses shots, né? Das redes sociais, um cachorro, um Golden Retriever. Já imagina você passeando com aquele Golden Retriever e ele vai, deita no estal e quer colo. Oh, meu Deus do céu, aí não dá. E exatamente, né, os dizeres eram esses. Eu vou ter um cachorro porque criança faz muita pirraça. Ó, o cachorro fazendo pirraça também. Um abraço pra você, viu, Amália? E todos vocês são pais, papais de pet, né? E aí tem que lidar com isso também, né? O cachorro deita no chão e você tem que botar as patas pra cima, você tem que pegar ele no colo e levar pra casa. São muito manhosos também, gente. Bora pro intervalo. E na sequência a gente vem com o nosso Litoral Rádio Show e já tem informação pra você no hashtag Se Liga Litoral.
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0: Opa, muito bom dia, que legal que você tá colada. Gente, hoje é dia do ingresso das mulheres nas fileiras da Marinha. Você sabia disso? Agora você sabe. Hoje também é dia da língua Swahili e é dia mundial do chocolate. A delícia, né? Dia mundial do chocolate hoje. E pra comemorar, tem uma notícia muito bacana aí, ó, no nosso hashtag Se Liga Litoral sobre Linhares e chocolate. Quer saber? Então se liga.
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0: Bom, no dia mundial do chocolate, essa notícia muito interessa. Referência há décadas no Espírito Santo, como quando se fala de cacau e pioneiro na produção de amêndoas de qualidade no estado, Linhares é também o município capixaba que produz o melhor chocolate, segundo a enquete realizada com leitores do site HZ. A votação online começou no dia 1º de julho e foi encerrada na manhã de ontem. O município de Linhares responde por 70% da produção de cacau no Espírito Santo e ultrapassou a marca de 8 mil toneladas em 2024, segundo dados do INCAPÉ, que é o Instituto Capixaba de Pesquisa, Assistência Técnica e Extensão Rural. Então, de acordo com a enquete realizada no HZ, Linhares, ai gente, é referência, né? O melhor chocolate é nosso. Mais notícias.
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0: Bom, agora um homem foi morto e um adolescente ficou ferido após um ataque a tiros em um estabelecimento comercial em Barra de São Francisco, no norte do Espírito Santo, na noite do último domingo. Um adolescente de 15 anos foi apreendido, suspeito de cometer o crime. A ação foi registrada por câmera de segurança na região. Daqui a pouquinho, a partir de 9h20, tem mais informações.
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0: tá doido? 8h10. Que bom que você tá colado aqui na Litoral. E aí, tem algum entulho por aí que você queira colocar aí, ó, pra carro pegar? Vamos saber onde estarão agora. Bom dia, Marquinho Lobo Mal.
1: Bom dia, Denizinha, Marquinho Lobo Mal pro carro.
0: Fala aí.
1: Tô de volta, Deni, graças a Deus.
0: Graças a Deus.
1: A costela do Lobo Mal sarou, ou tá sarando.
0: Legal.
1: Tainho, devagarzinho. Vamos que vamos, Deni.
0: Bora.
1: Hoje aqui é recolhimento de entulho, Mata do Cacau, Residencial Rio Doce, aviso. Morada do Lago e a Cristal, vamos que vamos.
0: Uia.
1: Nosso amigo Marcos Gomes, mão de cachorro, cadê você, dorme sujo? Laranjinha, cadê você? Vamos que vamos, filho.
0: Bora.
1: A gente foi bonito, não foi rico, não.
0: Não, não.
1: Ô, meu maquinista pressão, Rafael, simbora, Rafael. Josias ali naquele apoio. E o nosso fiscal João, dando aquele apoio, aquele direcionamento pra gente aí, ó, mostrando o roteiro. E vamos que vamos, João! Se bora pra cima!
0: É isso aí!
1: Um bom dia com Jesus a todos!
0: Amém! Aô! É isso aí! Que legal que vocês estão colados aqui na Litoral. Bom, gente, hoje, como eu falei, é Dia Mundial do Chocolate, né? Não se sabe ao certo o motivo, né, da escolha do dia 7 de julho para celebrar essa data, mas acredita-se que ela marque a introdução do chocolate na Europa, lá no século XV. Antigamente, o chocolate só era conhecido e utilizado pelos maias e os astecas. Isso você aprendeu na quinta série aí na escola, né? E utilizado, né, por eles e também civilizações originárias da América. Tomar chocolate quente, então, virou símbolo de status para a aristocracia europeia. E o chocolate ficou popularmente somente com a Revolução Industrial. Aí veio a Revolução Industrial, então o chocolate ficou popular. Né? Nessa data, é comum o consumo de chocolate nas suas diversas variações. Em algumas culturas, é normal a troca de chocolate entre os amigos e familiares como um modo de celebrar essa data. Não só essa data, né, mas tem no final do ano amigo Choco também, não tem? De vez em quando os escritórios aí, né? Em algumas empresas a galera faz um amigo Choco aí, é bem legal. Eu já participei de uns aqui, né, com as meninas lá do comercial, né? Aliás, o pessoal do comercial, que não tem só meninas lá, tem meninos também, né? E foi muito bacana, viu? Barras de chocolate que a gente, né, botou pra jogo, foi muito legal. Então, você colado na Litoral, hoje é Dia Mundial do Chocolate. Como eu já falei no primeiro hashtag Se Liga Litoral de hoje, né, Linhares produz o melhor chocolate do estado, segundo enquete com leitores do HZ. Ah, que legal! Dali Linhares. 8h13 agora, muito legal ter vocês por aqui coladinhos, né, Léo Pokémon? Já viu o videozinho no status, né? Então manda seu material de pet planta pra nós, tá? Vamos de Simone Mendes? Direitos iguais, tá? Bom dia!

0: motivos é mais champanhe. Champanhe pra comemorar sua audiência aqui na Litoral. Muito legal, viu? Obrigada, povo lindo colado aqui, né? Temos aqui a Indiex, tá colada lá no aviso, né? Mandou um videozinho do Pet. A gente vai ter que reduzir, tá? O seu vídeo, porque tá muito longo. É, no máximo 25 segundos, a gente até, o pessoal do status até aceita, mas tá muito longo, Indiex, 51 segundos é muito, tá bom? Então a galera vai reduzir, eu não sei o que que eles vão colocar aí, onde eles vão reduzir, mas vão reduzir. Né, o Léo Pokémon deixou bom dia, Dani viu o videozinho, o Naldo também do Planalto, bom dia, Naldo, obrigada, viu, por estar por cá. Quem também já viu o nosso videozinho no status e com certeza deve estar preparando material para mandar para nós, é o Andrei, o Alessio. Oi, Alessio, sumido! É, deu uma sumida boa, hein? A Mônica Geraldino, Regina Monteiro do Santinha, Joseni do Linhares 5, Marcos Bittencourt, o Gato Magro, colado com a gente. Também o Felipe Rocha, a Vanessinha de Soretama, Juliana do Planalto, Sidneia do Chumbado, John Lennon Carapina colado com a gente, Michele do Jocave. Oi, Mimi, obrigada por estar colada aqui. Gustavo Mulin, ou Mulan, ó que legal. Né, Paty Gomes, também a Patrícia dos Santos da Mata do Cacau, José Sérgio do Interlagos, lá na Lagoa do Aguiar tem a Luana, Renato Vieira, Interlagos colado na alta, hein? Também temos a Jocasta de Soretama, Patrícia do Santa Cruz, Lúcia do Nova Venécia e Lidiane do Canivete. Oi, Edmê, bom dia, Dani, bom dia, lindeza. Obrigada por estar colada aí. Mata do Cacau também coladas na Litoral. Intervalo e a gente volta já com muito mais pra você. 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Tô ligada, Dani, aqui no Vila Isabel. Você tá no Vila Isabel, Nélio? Ele mora aí, né? Tem que tá. Não, se bem que você podia estar no trabalho agora, né? Então, um abraço pra vocês aí, tá bom? Obrigada pela carona de outro dia. Obrigada aí a você, né? Sua esposa, sua filhinha, minha família toda vindo dentro das compras, passaram no ponto, me viram, pararam pra me trazer, pra me levar. Vizinho, né? Que legal, que vizinho solícito. Um abraço, gente. Obrigada. E o Jonathan tá colado lá no Araçá também, já participando das promoções. Que legal. A gente volta já.
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O Jonathan Silva tá lá no Araçá Colado participando das promoções, né? Temos a Rita, Deni, uma excelente terça-feira. Previsão do tempo, chuvas de bênçãos pra sua vida. Pra nossa, então, meu bem, eu desejo uma tempestade de felicidade pra você, tá bom? E nada de usar guarda-chuva nem sombrinha. Vanderlei do Vila Maria tá aqui também participando das promoções. Que maneiro! Legal demais, tá? Eu acabei de ver um vídeo aqui do pet da Indiex. Ele destrói a vassoura. Como limpa a casa, né? Com pet que não deixa a vassoura quieta. Pois é, lá em casa é diferente. Lá em casa, quando eu vou varrer, eu tenho que varrer um pouquinho, aí pego um pet, tiro do lugar, aí limpo. Depois volto um pet pro lugar que tá limpo, vou limpar no outro lugar que tá vassoura. Ou então tem que pedir licença mil vezes pra sair do lugar, porque pra limpar a casa com um monte de pet é difícil, tá? É difícil, difícil, mas a gente consegue, né? 8h35, bom dia pra você coladíssimo aqui na Litoral. Bora continuar com música.

Wesley Safadão e Rei Vaqueiro. E aí você? Você ligado, merece um abraço. Tainá, do Jocaf 2, aquele abraço. Luci Sena, colada na Litoral. Edmilson Fontoura, do Planalto, que legal. Renato Rodrigues, do Interlagos, também. Que legal que tá colado aqui, hein? Sara, de Jacupemba. Brenda, do Interlagos. Eva Jaqueline, do Jocaf. Valéria Rangel, tá em Soretama, ligadaça na Litoral. Litoral, aquele abraço. O Murilo de Souza, no Interlagos, também.

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Muito bom dia, esse aí foi Gabrielzinho e a participação do Gamadinho, né? Vagabunda de sorte, tudoinho, né? Um abraço, gente, muito obrigada, viu, por estarem colados aqui na Litoral. Vou mandar agora pra você a real, né? Falar pra você o seguinte, tá mandando suas fotos e vídeos de pet? Lembre-se, os vídeos tem que ter menos de 30 segundos, tá? Menos de 30 segundos pra poder ir pro estado. Se tiver mais, a galera vai reduzir, eu não sei como eles vão reduzir, mas eles reduzem, eu não sei, porque eles deixaram é o que você realmente queria que ficasse. Então é melhor você já mandar com menos de 30 segundos. A Chemely do personal, né? Personal trainer, mandou aqui, Dani, bebês. Olha os meus bebês. Que legal, um grandão e três pequenininhos. Quem mais sofre, eu acho que é o grandão, né? Um abraço, que 3-1, meu Deus. Maria da Penha do São José, coladinha na Litoral. A Marinelza lá do Vila Isabel. Dani, hoje, gatona, estamos aqui na área da Agrovila, fazendo a vacinação aqui pros bichinhos. E logo, logo vamos chegar lá na... Estamos indo, né, pra Agrovila. Logo, logo vamos chegar. Então, acho que já chegaram, né? Beleza? Então, você da Agrovila, hoje tem vacinação aí. Prepara os seus pets. Terê do Planalto ganhou um presente, né? E aí ela colocou o nome do presente de Mel. Uma cachorrinha, gente. O videozinho ficou lindo, viu? Obrigada por estar colada aqui. Já tá no status. O Edmilson tá agradecendo a menção do nome dele. Obrigada. Eu que agradeço a audiência, Edmilson. Obrigada. Obrigada eu, né? Como a galera diz. Penha Neri tá lá no Shell colada. Bom dia, Dani. Bom dia, lindeza. Obrigada por colar com a gente sempre, tá? Agora faltam 9:05. Vamos de Jorge Matheus e já já tem as ofertas do Oriundes. 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
0: Valeu, Liliane! Já já tem 45 minutos de música direto.
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2: É isso aí, os garotinhos pra você na programação aqui do nosso Litoral, né? Nosso Litoral Rádio Show que segue até às 10 da manhã. E você pode entrar no nosso status, tá? Você quer contatinho da Litoral e visualizar os vídeos e fotos dos pets e das plantas que estão por lá. Se você ainda não é contatinho da Litoral, é só falar, Dani, me adiciona, que eu adiciono, beleza? Então manda pra gente aí. Oi, Selma, Selma Moraes tá lá no Canivete, já visualizou, né, o nosso vídeo que tá no status e já deixou um emoji de coração pra nós. Obrigada, sua linda, obrigada por estar sempre colado aqui com a gente, tá? Quem mais colou conosco, tá colado, né, uma das dezenas de pessoas que estão lá no nosso status dando uma olhadinha. Temos lá, né, colado na Litoral, a Rose do Movelar. Oi, Jocilane Santana, tá no Linhares 5, né? Alice Emanuele tá lá em Soretama, a Adriana tá no Chapadão do 15, a Raquel tá lá no Linhares 5, Patrícia acabou de chegar aqui, né, Dani? Pensa em um bebê preguiçoso, é esse aqui, ó, é o... É Peter? O bebê da mamãe dengoso. Que legal, ele é um gato todo dengoso, cima da cama. Legal demais, Patrícia. Obrigada, viu? Lá no residencial Mata do Cacau tá a Pati, né? O Altair tá no Planalto, Josi Abreu tá colada, obrigada. Gabriele tá no Córrego Farias, colada também. Temos a Marideia. Oi, Marideia, obrigada por estar colada também. Ruth Laurete tá no Interlagos, Gabriel Rizzo tá colado também, Cleidiane tá lá em Jaguaré, coladaça. E tem o Tairone, a Aline Rigotti, lá no bairro Conceição, e a Luciane em Bebedouro, coladaça na programação. 9:10, continua.
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1: É isso aí, o Xande de Pilares vai cantar pra você já já, música, né? Da Marisa Monte, ainda bem, vai ficar muito legal. Mas antes, você ouviu aí Davi Quaresma, participação do Gabi, Acostumou Errado. E quem gosta muito dessa música é a Michelle lá do Jocaf, né, Michelle? Valeu! O Nyland admite que, sabe o goleiro da Noruega? Então, ele admitiu que tentou desestabilizar o Neymar antes da cobrança do pênalti. Eu já tinha falado isso, né? O goleiro faz isso, gente. Ele xinga a pessoa, vai lá e fala, você vai errar, cara, você é ruim, você não... Ele fala, o goleiro mexe com a cabeça. Ele tenta entrar na cabeça do batedor do pênalti pra ver se ele erra. Aí Neymar entrou na pilha, não é? Não errou, mas entrou na pilha, não pode, gente, né? Um dos protagonistas da classificação da Noruega sobre o Brasil, né, nas oitavas, é o goleiro Orhan Nyland, explicou a troca de provocações com o Neymar durante a cobrança de pênalti. Pois é, né? Apesar do camisa 10 ter convertido o pênalti, né? O arqueiro afirmou que seu objetivo era tentar mexer com o atacante. É isso que ele faz, né? É isso mesmo. A entrevista reproduzida pelo jornal português A Bola, o Nyland explicou que buscou entrar na mente dele. Foi exatamente o que eu falei, né? Tentou entrar na mente dele pra ver se ele errava, né? Então, ele entrou, porque o cara, né, o Neymar se desestabilizou e começou a falar abobrinha, né? Começou falando que ele, qual lado você quer que eu bata, né? Já se inflotou, igual um pombo, né? Acertou, ótimo, mas, né, o que o goleiro tentou entrar na mente dele, entrou, né? Ele explicou isso, né? Não importa, no final eu defendi o mais importante e conseguimos algo especial. Ele disse que não importa o que ele disse, né, Neymar? O fato é que eles se classificaram e o Brasil não, né? Porque a gente perdeu dois gols, assim, praticamente feitos, né? Um pênalti e o outro, né, que o Hendrick, em vez de chutar para um lado, chutou para outro e acabou jogando para fora. Se eles tivessem acertado esses dois chutes, né? A história seria outra. Ou pelo menos o pênalti tivesse sido batido por alguém que sabia bater pênalti, né? A história seria outra. Mas não foi, fazer o quê, né? Agora temos o quê? Temos pela frente, ó, não guarda a camisa do Brasil. Não fica no chororô, não, tá? Porque o Brasil não é só futebol masculino. Ano que vem tem a Copa do Mundo de Futebol Feminino e vai ser aqui no Brasil, tá? Essa semana tem a Liga das Nações do Vôlei, tanto masculino quanto feminino, gente. E o Brasil não é só futebol. O Brasil é voleibol, o Brasil é natação, o Brasil é até skateboard, né? Lá nas Olimpíadas de Inverno também tem brasileiro ganhando medalha de ouro. E nas Olimpíadas, né, de 2028, também o Brasil vai, né, com certeza, vai trazer muitas medalhas pra nós. E essa amarelinha que você tá querendo colocar aí, não é uma amarelinha que você quer colocar dentro da caixa, com cheio de naftalina, não vai ficar esperando 4 anos, não. Já tá em jogo, meu bem, porque brasileiro é multifacetado, tá? Tem muitas coisas que a gente pode torcer, brasileiro é bom em tudo! Então não desistimos nunca, não é só futebol, Brasil, beleza? 921.
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1: Estamos vivendo dentro do nosso Litoral Rádio Show, 45 minutos de música direto. Agora um abraço pro amado Rony, que tá lá em Jacupemba. Maria da Penha do Interlagos. Bom dia, bebê! Fala
2: bom
1: aí.
2: Bom dia, gateza!
1: Eita nós, bom dia! E tem a Maria da Penha do São José também, que acabou de mandar aqui uma foto da sua flor de seda ou flor de maio, né? Linda sua, tá? Um abraço. O Charles tá lá no BNH colado. Diane Gotardo tá no Planalto também, valeu, já viu o videozinho no status, né? Oi, Iranza, bom dia, lindeza, no Planalto também. Agora, quem mais tá aqui é a Ana, que tá lá no Araçá. Legal demais. Bora todo mundo ficar bem informado? Bora que tem notícia. 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
1: Gente, fortes ventos e tempestades com raios deixaram pelo menos 15 mortos no centro e sul da China. Isso informou a imprensa estatal nesta terça-feira. A província central Hubei foi atingida por um fenômeno climático severo que matou 11 pessoas e deixou um desaparecido, segundo a agência estatal Xinhua. Enquanto mais de 300 ficaram feridos e lá 4.800 casas também foram danificadas e outras 22 desabaram.
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1: Dois jovens morreram e um terceiro ficou ferido após um ataque a tiros em um bar na comunidade São Geraldo, em Jaguaré, norte do estado, na noite de domingo. Um suspeito foi preso pela polícia militar. O ataque foi registrado por câmeras.
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1: A Receita Federal abre nesta quarta-feira, ou seja, amanhã, a consulta ao lote de restituição automática do imposto de renda, chamado de cashback, para contribuintes que não estavam obrigados a declarar o imposto de renda em 2025, mas tiveram desconto do imposto no ano de 2024. A consulta pode ser feita pelo site da Receita a partir das 9 horas. Será preciso informar CPF e data de nascimento. Os valores serão pagos a 4 milhões de contribuintes no próximo dia 15. Daqui a pouco, a partir de 10h20, mais informações para você.
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1: É isso, e com esse, né, vagabundo, Gustavo Lima, participação de Luiz Fonsi, a gente encerra os 45 minutos de música dentro do nosso Litoral Rádio Show. Oi, Lelê Motoboy, trabalhando e ouvindo a Litoral, Dani, valeu. Wellington Cravo, bom dia, gateza, ótima terça, muda de trilha. Ah, então tá bom, vamos lá, vamos mudar de trilha. Então temos duas pessoinhas pedindo pra mudar de trilha, tá? O Wellington Cravo pediu pra trocar de trilha porque o seu filho Gustavo da Silva Cravo tá completando 25 anos hoje. Aí ele deseja que Deus continue abençoando muito a vida dele com saúde e prosperidade. E aí vem o Leandro Bianchese pedindo pra mandar um alô pra sua esposa Caliane, lá no Rio Quartel, e vou pedir pra trocar de trilha, porque ele também está de aniversário, 3.6 hoje, Dani. Então, bora comer o bolo do Leandro Bianchese e do Gustavo da Silva Cravo, né? Bora! É isso! 9h47, intervalo e a gente volta.
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o som do Fiduma e Jeca, né? Obrigado, moleque, pra encerrar o nosso Litoral Rádio Show, que volta amanhã, na quarta-feira, a partir das 7 da manhã. Então não perca, amanhã, e todo mundo por cá. Mas o nosso papo continua, a prosa tá boa, né? Então bora continuar aqui, ó. A GG tá lá no ABC Paulista colada, né? E manda abraço aqui pra sua filha Gigi, o neto Brian, o genro Ezequias, galera que, né, é parte da família aqui em Linhares, que mora no Nova Esperança. Legal demais, tá? E ela tá desejando uma terça-feira abençoada pra todos nós. Valeu, GG! Obrigada! A gente vai ali no intervalo, mas na sequência a gente vem com 60 minutos de música. 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E depois...

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3: 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E é claro que a gente prefere que você esteja aqui, né? Colado com a gente, né, Gigi? Gigi tá lá no Nova Esperança. Bom dia pra você também, né? Amém pra isso que você escreveu aqui. Obrigada, tá? Gente, foi feita uma pesquisa no mundo, né? Dos países que mais tomam banho. Onde as pessoas tomam mais banho. E sabe qual foi a posição do Brasil? Pois é, o mais asseado. O Brasil lidera a lista, com os brasileiros tomando uma média de 14 banhos por semana. Né? O clima quente e a ênfase cultural na higiene contribuem para banhos diários frequentes, né, em todo o país. Pois é, né? Aqui no Brasil, no calor a gente toma uns 3 banhos por dia, né? Imagina. No frio toma 2, imagina o calor, né? Então, quem trabalha cedo, por exemplo, de manhã a gente toma um banho, vem trabalhar. Aí à noite a gente toma mais um pra ficar limpinho, pra dormir limpinho, cheirazinho, né? Não? Então, agora, em outros países aí, né? Eles são menos asseados que nós, né? Por exemplo, na Malásia, o clima tropical da Malásia, banhos diários são típicos, né? Muitos malaianos tomam 2 ou mais banhos diariamente. Mas o topo da lista ficou com quem? Com os brasileiros. Eita, nós! Já o Equador... Né, os equatorianos costumam tomar banho diariamente também, tá? A higiene também é prioridade com eles, mas o Brasil ainda continua no topo. Na Argentina, também banhos frequentes são comuns, né? Já nas Filipinas, eles tomam banho 2 ou mais vezes por dia também, porque lá o clima também é quente. Na Espanha, eles mantêm hábitos diários de banhos. Altas temperaturas também contribuem para esse hábito. Pois é, né? Em outros lugares, tipo o Paraguai, por exemplo, eles também tomam banho diariamente, mas é influenciado pela vida urbana, né? E pelo foco na higiene. A frequência aumenta durante os meses quentes do verão. Já em Portugal, cerca de 85% a 94% das pessoas tomam banho diariamente, né? Então não é todo mundo que toma todo dia, não. O clima mediterrâneo e as normas culturais contribuem para banhos frequentes, mas não todo mundo toma diariamente, não. Mas eles tomam, porque... Europa, né, gente? Europa, muitas vezes, as pessoas, né, deixam e tem outros meios, né, aí pra ficar limpinho, cheirosinho, né, não só aquele banho mesmo. Então, bora lá, né, bora continuar com a pesquisa, que a pesquisa continue, mas no momento o Brasil tá no topo da lista, né? Somos os topos que tomamos mais banho. Quem é que toma mais banho durante um ano, né? O dia brasileiro. 10h22 agora. Vamos continuar com música e você querendo mandar seu bom dia, querendo mandar sua mensagem aí, né, de aniversário ou aquela homenagem de quem tá fazendo bodas, pede pra trocar de trilha que a gente chama o trio Arrauru e faz a festa organizada ou desorganizada, mas com gerência aqui nas ondas da 96.9, tá? Fica com a gente, tá rolando!
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Diego Vitor Hugo, Tubarões, aqui na programação da Litoral. 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A Jussara da Vila Isabel, ela viu o videozinho no status e respondeu aqui, Dani, a Meg tem roupinha pros friozinho e cobertinha na casinha para aquecê-la. É. A Meg é danada, né? É uma mordomia pra essa Meg. Ela foi e mandou a foto, né? O Arthur com a Meg no colo de roupinha, de frio. E os pinches já sentem frio mesmo normalmente. Eles tremem o tempo inteiro, né? É 95% de tremedeira e 5% de calmaria. Legal demais. Um abraço, gente, pra vocês todos colados. Obrigada, Sara, por compartilhar conosco essa foto, tá? Já tá no status. Se você que ainda não mandou, pode mandar aí sua foto de pet ou planta para ir pro status, que hoje é dia de pet e planta, status da Litoral, no nosso zap, 997138504. Enquanto você escolhe aí o que você vai postar, a gente continua. É terça! Semana engrenou!

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1: É, Bruno Diegues, Sorriso Maroto, clique é o nome da música pra encerrar os 60 minutos de música. E você, claro, acompanhe por aí, porque já já a gente vem pra dar início a só as melhores. E pra começar bem, bem demais, a gente vai começar com 45 minutos de música direto. Você aí, contatinho da Litoral, dá uma olhadinha no nosso status. Tá cheio de pet e planta por lá.
2: Fica aí, depois do intervalo.

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1: De nada, Tiê e Menos é Mais, modo avião, né? E também quem? Um pamurrizinho de pagode pra você se acostumar. À tarde, a partir de 3h45, tem Bora Pagodear, que na verdade é só pra esquentar as turbinas. É um esquenta pro pagodez que rola sempre final de semana aqui na Litoral, tá bom? Então você, pagodeiro de plantão, tem o seu lugarzinho aqui, sim. Sempre na programação normal e também todo sabadão tem um programa específico pra você, beleza? Então tá bom. Gente, definitivamente o churrasco é uma paixão nacional, né? Já fizemos até uma enquete sobre isso e a galera arrasou participando, né? 100% falou que sim, né? No churrasco é uma paixão nacional. 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Ah, eu gostaria muito, nunca ganhei, não sei o quê, gostei de... 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Eu vou mandando abraço pro Murilo, que tá lá no Interlagos, o Igor de Araújo, no Vila Isabel, Jameson Boni, tá no Planalto, e Nildinha tá lá no centro da cidade, coladaça na programação, né, Nildinha? Valeu, lindeza! 11:21, continua!
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0: Gustavo Lima, 25 horas, gente.
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0: Ainda criou uma hora a mais a ficar na distriba, né? Eita, nós. Bom, Camila Queiroz, obrigada. Bom dia pra você. Lindo dia pra você também no Nova Esperança. O Vanderlei continua colado lá no Vila Maria. O Eliezer no Movelá, bom dia. Um abraço, querido, debaixo do poder de Deus, seguimos firmes, confiantes e protegidos. Verdade, amém pra isso. Oi, Débora, bom dia, gateza. Quanto tempo não falo com você, já tava sentindo falta. Morro de ciúme, sim, das minhas plantas. Eu também, tá? Vou te confessar, não conta pra ninguém, tá? Obrigada, Debinha, tá no Shell colada, né? E o Murilo tá no Interlagos. Agora tá certo, Murilo, valeu, obrigada, viu, pela participação aqui. Bom, você também que tá aí dando uma espiadinha no nosso status, como Oséias Abreu, a Rose Bergamasque lá do centro, Eliana do Residencial Rio Doce, tem a Janete da Fazenda Cruzeiro do Norte, né? Reginaldo do BNH e tem também a Iranza, que tá lá no Planalto, e a Tatiane Magnato, que tá no Shell, coladinho na Litoral, igual a Debinha, né? Que tá no Shell também. Bairros da cidade fazem eco com a Litoral. Isso é muito maneiro, tá? Agora, já que você tá colado, vamos ficar bem informado, bora!
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0: Gente, o atacante francês Kylian Mbappé chamou uma senhora, ou melhor, uma senadora paraguaia de desprezível e de indigna do seu cargo. Sabe por quê? Ela fez uma série de comentários racistas, zombando de sua origem e educação. Celeste Amarilla, do Partido Liberal Radical do Paraguai, ela publicou os seus comentários no X após a derrota do seu país para a França nas oitavas de final da Copa do Mundo. Ela chamou Mbappé de camaronês colonizado, que finge ser francês, e ainda o descreveu como adjetivos ressentido, novo rico, arrogante e feio. Insinuando também que ele havia crescido na selva, cercado de macacos. Pelo amor, né? A Federação Francesa de Futebol anunciou planos de apresentar queixa-crime contra a senadora.
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0: Um motociclista ficou ferido em um acidente envolvendo uma moto e um carro na tarde de domingo no residencial Mata do Cacau aqui em Linhares. Ao bater na lateral de um carro, o condutor da moto voou sobre o carro e caiu no asfalto. O vídeo está aí no G1, tá no A Gazeta. Vai lá e dá uma olhada. Durante a ocorrência, a PM verificou que o motociclista não possuía carteira nacional de habilitação. Segundo a corporação, foram adotadas as medidas administrativas cabíveis.
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0: Os interessados em fazer parte da Polícia Militar do Espírito Santo devem ficar atentos. Isso porque o prazo para se inscrever termina nessa quarta-feira. São 1.008 vagas, sendo 1.000 para soldados combatentes e 8 para soldados músicos. Os candidatos precisam ter ensino médio completo, idade entre 18 e 28 anos, e as inscrições podem ser feitas no site do IDECAM, que é o Instituto de Desenvolvimento Educacional, Cultural e Assistencial Nacional. A taxa de participação é de R$130. As provas objetivas serão realizadas no dia 16 de agosto. Daqui a pouco, né? A partir das 2h20, aí o hashtag se liga Litoral volta na programação.
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1: Cleiton Romário, Zé Felipe, Se Eu Te Perdoar, pra você. Encerrando aqui os nossos 45 minutos de música. Um abraço pra Inês, que tá no Fonte Grande. Tô aqui. Valeu, lindeza. Obrigada. Também a Rose do Linhares 5, coladinha. Temos a Elisângela Quinelato, lá no Interlagos. E o Samuel, né? O Samuel do Lagoa do Meio. Dene, nós amamos o nosso nick. Eu, Samuel e Alda, do Lagoa do Meio. Lindos. Legal demais. Ainda leva ele pra praia, né? Pontal do Ipiranga. Muito legal, gente. Intervalo e já já a gente vem com a última sequência do nosso, nossas melhores, né? Só as melhores atuais de todos os tempos.
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0: Gustavo Lima, assunto que dói. Eita! E aí a gente vai encerrando minha participação aqui na parte da manhã no nosso litoral, aqui na litoral, no nosso Só as Melhores, tá? Eu agradeço a sua audiência, sua participação no status, sua visualização no nosso story e também no próprio status e a participação aqui na nossa, né, no nosso zap, tá? Amanhã a gente volta a se falar a partir das 7 na nossa quarta-feira, não esquece, amanhã vai ser dia de enquete de manhã. Hoje à tarde também vai rolar uma enquete com o Tiaguinho e amanhã a gente se fala, tá bom? Vamos aí para o nosso, né, a rede litoral de rádios e você, logo depois, tem Tiaguinho e aí você volta a falar conosco no nosso número de WhatsApp que vai ficar off durante essas duas próximas horas. Mas até que eles assumam, tem Cadu Martins, House na Língua e a gente, você vai ouvindo até que a rede tome conta. Grande beijo para você, a gente se fala, fui!
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0: Pedro. E hoje estamos aqui no estúdio com visitas ilustres.
1: Exatamente.
0: Da galera da Leroy Merlin. Uma salva de palmas pra eles. Estão aqui no estúdio.
1: Bota na câmera, Geraldo,
0: pra
1: apresentar um tchau.
0: Pessoal da Leroy Merlin, agora tá em... Eu acho que tá meio bugado aqui, deixa eu ver. Aqui,
1: foi. Aí, ó, tá aparecendo todo mundo agora,
0: hein? Todo mundo tá vendo vocês aí.
1: Sejam bem-vindos, viu, gente?
0: Galera,
1: azul, hein?
0: Da Leroy Merlin, sejam bem-vindos. E essa é a Rádio Litoral, né, Nath?
1: Exatamente. Agora no nosso horário de almoço, pra todo o Espírito Santo. Então sejam todos muito bem-vindos, bebê. Nossa tarde começa agora.
0: Agora, com essa aqui, ó. Vamos tocar Natanzinho?
1: Gosto, hein?
0: Toca Natanzinho pra gente.

0: Eu tô legal, menos é mais. Saudade, inconveniente, participação do Pablo, Pablo do Arrocha.
1: Eita.
0: Eita.
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0: caro, Bruninho. Quero não. Mate, Mate Demais.
1: Eu fico sozinha.
0: Não cambiou na corda agora. Tá friozinho. Tô quente, tá friozinho.
2: Tá friozinho.
0: O litoral tá legal. 2-1, Noruega.
1: Meu Deus.
2: 2-1, Noruega.
1: Vou jogar ele lá naquele meio do roll da Noruega.
2: Ele tá querendo o Roland.
1: O pessoal
2: tá
1: vai dar um roll nele. Só pra ficar esperto, tá? Só pra ficar esperto.
2: Júnior Antunes tá ouvindo a litoral, Bruninho. Nath, manda alô pra nós aí, Juninho. JK de Jardim Marilândia. Trabalho escutando vocês todo dia.
1: Rádio, um beijo também pro Juninho, mas agora é o Genildo Pereira de Jardim Botânico. Tá falando assim, ó. Ainda pra mim é bom dia, porque eu só almoço 1 da tarde.
2: Tá bom.
1: Então é isso, né?
2: É isso.
1: Marcinha Brite Resistência, Adriano da Paixão Martins tá por aqui também.
3: Boa tarde, litoral.
1: Oi. Boa.
3: Minha mãe e
4: irmã do Tati. Ai, meu Deus do céu. Não contar com o que é igual a Bíblia.
1: Desistiu.
2: Não, pra mãe e pro pai, é isso.
1: É isso, tá mandado então, né? Um beijo pra vocês. Aqui, o Adriano mandou foto da marmita dele. Aqui na marmitinha dele tem uma abóbora, uma batata, uma...
2: Tá bonito?
1: Tá agradável.
2: Isso aí.
1: Agradável é uma palavra boa. Mas tá lá, com a marmita dele, a carne seca também.
2: Quem que mandou?
1: É Adriano da Paixão Martins.
2: Não chegou pra mim ainda
1: tá lá,
2: não.
1: Tá lá no começo.
2: Ah, tá ô, Joshua Zneg, abraço, molecote. 12:18, vamos de música?
1: Bora.

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0: litoral, eu tô legal.
1: Rapidinho.
0: Vai, mano. Rapidinho o quê, Natizinha?
1: Rapidinho.
0: O que você quer rapidinho, Natizinha?
1: Depende.
2: Ontem eu ouvi a litoral.

0: trabalhando e curtindo com a gente. Um beijo pra vocês.
1: Fala, João!
2: Turinha, aqui é João de Santa Mônica, Vila Velha. Passando pra deixar um abraço especial pra você, pra Natizinha.
0: Valeu!
2: Você viu que loucura esse jogo do Brasil, rapaz?
1: É tenso, né, meu parceiro?
2: Você viu que... Você viu que rolo entrou com bola e tudo, Juju?
1: Rolo entrou, velho.
2: Rapaz, entrou, eu acho que você viu, também? Não, você não viu.
0: Entrou?
2: Deus entrou, me perdoe esse cara, aí, hein? O bicho é grande, hein?
0: Eita!
2: Bruninho, um abraço, meu amigo. Na litoral...
0: Ele encarou, então, o rolo de lá, né?
1: Ô, Nath, mas você chorou mais... É, na Copa, porque o Brasil tá perdendo já tem muito tempo aí, né?
0: Aham.
1: É, o quê? É sexta já? É hexa, é hexa!
0: É hexa!
1: Você sofreu mais na de 14, na de 18, na de 22.
0: Na de 26.
1: A de 26, na de 26. Foi duro, né?
0: É a mais complicada de aguentar. Você tem mais sabedoria.
1: Aguentar a de 26 foi difícil, Nath.
0: Exatamente. Porque, assim, é perplexo, né? Chegar em 2026... E acontecer essa tragédia.
1: Vamos pro intervalo?
0: É a melhor coisa que a gente faz.
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1: Ah, canção rei! Isso aqui tem que ter sentimento.

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0: Nath, tá rolando Copa do Mundo, né? Não tem Brasil, mas a Copa tá rolando.
2: Exatamente. E aí?
0: Tá jogando Argentina e Egito. E claro que somos todos Egito, né?
2: Exatamente.
0: É a mistura do Brasil com o Egito.
2: Exato. Já dizia os nossos saudosos grupos de Chan.
0: Isso aí, saudades, eles não morreram.
2: Não, mas o grupo morreu.
0: Morreu pra você, mas está
2: ainda
0: dentro do coração.
2: Aí, mais ou menos.
0: Ó, Egito tá ganhando de 1-0, tá?
2: Graças a Deus. Brasil! É vitória brasileira, isso é vitória brasileira.
0: Essa é a mistura do Brasil com o Egito. E tá ligado, tá ligado, Guido.
2: Já tem música.
0: Ah, rapaz.
2: Pra mim, quem vai levar 2026 a Copa do Mundo é o Egito, então.
0: Aí você tá pegando pesado.
2: Vai, custa pouco sonhar. Eu acho que vai ser a Noruega ainda, hein? Tô torcendo pra ela.
0: Acho que pode ser. Na verdade, tecnicamente, eu acho que é a França.
2: Eu acho que vai ser a Noruega. Mbappé não.
0: Eu já deu
2: pra ele. Não, vai ser a Noruega, Holland vai lá e vai fazer tudo dar certo.
0: Não sei, vamos aguardar, mas... Ô, molecote, vai lá, vai mandando mensagem aqui no nosso WhatsApp, 999-861050. Eu acho que foi um pênalti agora pra Argentina.
2: Ah, não.
0: Eu acho.
2: Para. Só a gente começar a falar também.
0: Eu acho.
2: Ah, não. Roubalheira. Não dá.
0: Entrou com uma esfinge aqui, deu um pênalti no pessoal. Vamos ver. Tá no VAR.
2: Ai.
0: Magno de Pedra Azul, meu parceiro, fala aí.
3: Oi, molecote.
0: Oi.
3: Eu sou o Magno aqui de Pedra Azul, hein? Fica ligado, hein?
0: Uhum.
3: Hein? De pedir você gosta, de juntar vasilha também na sua casa também gosta, né? Agora, quando eu falei que ia passar aí pra tomar um cafezinho com você, pra você comprar o pão de queijo, você mandou levar a breja junto.
0: É lógico,
3: rapaz, é na base da troca mesmo?
0: É na base da troca.
3: Você tá ligado, hein, rapaz?
0: Na base do troca.
3: Dali lá nós estamos mais que legal, tudo de bom.
2: No troca-troca, todo mundo sai satisfeito, Magno.
0: Nem
2: entendeu? Tenta aí você, Bruninho. Você tá nos esquemas aí já, entendeu?
0: É.
2: Quem divide, multiplica, meu parceiro.
0: Aí, ó, mas é isso. Ele falou que vai trazer um negócio aqui.
2: É pra você, né?
0: Você trouxe ou não? Depende
2: do negócio.
0: Se você quiser,
2: Natinha. Não quero também, não.
0: Vai ter que...
2: É o dia do chocolate.
0: Ô, Vanderlei! Fala aí, Vanderlei!
2: Oi!
4: Boa tarde, moleque.
0: Ó, é pênalti mesmo da Argentina.
2: Ah, não, para.
4: Vizinha, moleque.
0: E o Messi...
2: Chama o Bruno Guimarães pra bater?
0: E o Messi que vai... Tá vendo? O Messi vai... Bater o pênalti da Argentina. Quando é no caso do Brasil, é o Bruno
2: Guimarães.
0: Eu fico chateado com um troço desse.
2: Não é possível.
0: Ó, Messi bateu.
2: Garrou!
0: A muralha da Argentina defendeu bem.

0: tô feliz. Tá no mesmo grupo,
1: Don't
0: Bruno Guimarães
1: cry
0: e Messi.
1: For me, Argentina. Ai, eu adoro, velho.
0: É os hermanos, é os hermanos.
1: Coloca o Vanderlei aí, coloca o Vanderlei.
2: Boa tarde, molecote. Boa Oi. Tarde, Natizinha. Natizinha, molecote, tá com cheio de maldade do seu lado aí, hein? Ah. Negócio de Copa do Mundo. Sai desse cara, hein? Alô, molecote. Boa tarde pra vocês aí, Natizinha.
1: Tá bom.
2: Uma abençoada terça-feira pra
0: Amém.
2: Nós. Vamos pra cima, que descer na contramão.
0: É isso.
1: Alô,
2: o Brasil perdeu pra ele mesmo. Não quis jogar.
1: É, não quis.
0: Não
1: tá
0: quis
1: bom.
0: Jogar, acontece, né?
1: Acontece.
0: Acontece.
1: A gente também não quer trabalhar às vezes.
0: E tá aqui trabalhando. Quem somos nós pra julgar a seleção brasileira?
1: Mais um.
3: Boa tarde, Rádio Litoral.
0: Boa.
3: Bruninho, molecote, Natizinha, Marcos Neves de Praia da Costa aqui.
0: Aham.
3: Isso aí, gente. Bola no jogo, vida que segue. Daqui a 4 anos estamos aí de novo. É isso aí, o pessoal tá recuperando aí.
1: Isso aí.
3: Bruninho, Nath,
1: Oi.
3: Fiquei sabendo que abriram 11 vagas aí pra região do esporte.
1: É, abriu?
3: Único requisito é saber dominar a bola.
0: Opa!
3: E aí? Vocês conhecem alguém que encara?
1: Aí, ó.
3: Valeu, na litoral, eu tô legal.
1: Eu acho. Meu amigo Madison, será que ele encara a bola, Nath?
0: Esse aí eu tenho certeza, que esse Madison encara a bola.
1: Para, Nath, Madison!
4: Boa tarde, meus amores.
0: Não é todo mundo
4: amores.
0: Que encara, não, entendeu?
4: Boa tarde, Nathzinha, minha querida. Boa tarde,
0: meu amigo Madison.
1: Rei do xixi.
0: Ele gosta
4: Pão
0: peixe cru.
4: Me conta, e aí? Como que foi o final de semana de vocês?
0: Ah.
4: O meu foi triste, né? Quando domingo.
0: Aham.
4: Fazer o quê, né?
0: Aham.
4: Mas, vida que segue.
0: É
4: Vambora.
0: Isso.
4: Ó, eu acho que já pode, né? Ou tá cedo?
0: Já pode.
4: É tristeza, pra espantar as tristezas. Tem 5 meses já que eu parei de beber.
1: É isso aí.
4: Tem que voltar essa semana. Final de semana eu bebo.
1: Aham.
4: Vamos beber, Nath? Vamos pra casa do Bruninho.
1: Aí,
4: ó. A gente bebe lá. O Bruninho
1: vai.
4: Manda mesmo, que manda Letícia.
0: É.
4: Vambora.
0: Vai. Vem, Letícia. Vai.
1: Alô, Madison. E olha, tá rolando 45 minutos de música, edição premiada.
0: E você continua anotando que vale de presente pra você par de convites pro Open Bar do Show do Belo.
1: Tem a sua entrada no camarim pra tirar foto com ele.
0: E o smartphone também pra tirar maior onda, bebê.
1: Boa, vai anotando.

0: Tinha o quê?
1: Tinha amor.
0: Mas o quê?
1: Tinha Alberto.
2: Ah. É isso, né?
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0: 1h37, ó, a gente roda o áudio todo dia, mas um dia que não roda, fica desesperada aqui.
2: Quem tá desesperado?
0: Rebeca Andrade.
2: Ai, meu Deus. Vai
4: boa
2: mexer
4: tarde,
2: na quê dela
4: boa
2: hoje?
4: Boa tarde, molecote. Tá tudo certinho? Pessoa, pessoa. Sou a Rebeca Andrade de Colatina. Meus amores, hoje meu netinho, Theo, que mora em Aracruz, está completando hoje 2 aninhos de idade.
2: Ai, boa, 2 aninhos de idade.
4: É pura travessura. É o molecote da nossa família.
2: Ai,
4: ah, então um abraço pro meu netinho, abraço pra todo mundo, tá bom? Beijo, beijo. Aí, molecote.
0: O quê?
4: Não mexe nas minhas gavetas.
0: Tá bom.
2: Não mexe na gaveta dela não, hein? Por favor.
0: E a Cris?
2: Cadê ela?
5: Ai, que delícia, hein, molecote? A Argentina perdeu o pênalti. Messi perdeu o pênalti. Graças a Deus que o goleiro agarrou. Ô, maravilha, que continue assim, eles ganhando.
0: É isso aí.
2: É isso, né?
0: É isso aí.
2: A Cris, eu acho melhor também você não falar muita coisa, não, porque ontem ela falou bem assim que Portugal ia ganhar, Portugal perdeu.
0: Ih, menina, é pé frio então aí?
2: Cris, é pé frio. Então, Cris, eu acho melhor você falar que vai torcer pra Argentina pra poder a Argentina perder, entendeu?
0: É isso aí.
2: Porque, olha, ontem ela falou do que ia torcer pra outro time também, que o time também perdeu.
0: Ih?
2: Então é melhor, Cris...
0: Brasil.
2: Não, depois do Brasil.
0: Berê! Berê tá lá também, feliz.
2: Berê,
0: porque o Egito tá ganhando.
2: Um beijo pra você, Berê.
0: A Viviane Fernanda de Gaivotas falou que é Egito desde criancinha.
2: Boa!
0: Rodrigo!
6: Fala, molecote, Natizinha, que é Rodrigo, motorista da Saúde Anchieta.
0: Ah.
6: Graças a Deus, fiz a prova hoje da RAIS e Motonauta, Bruninho.
0: Agora
6: passei,
0: sim!
6: Graças a Deus. E pra comemorar, vamos fazer uma doação de sangue, né?
2: Boa!
6: Bom demais.
2: Arrasou.
6: E na Litoral, tá mais que legal.
0: Isso aí, meu
2: abraço,
0: parceiro.
2: Rodrigo. Parabéns aí pela atitude, viu?
0: É
2: parabéns
0: aí
2: também pela aprovação, né?
0: É, agora vai estar aí pilotando pelas águas do Espírito Santo.
2: Que chique!
0: E mais tá aqui, Shirley Marcos.
2: Olha... sumida.
7: Boa tarde, molecote.
2: Bom,
7: boa tarde, meninota. E aí? Ó, Natizinha, senti falta de você hoje, hein? Lá na inauguração da 59ª loja do Estrabon.
0: Aí,
2: é mesmo,
0: ela...
7: que loja linda. E você,
0: Santo
7: como
0: Antônio.
7: É menina Estrabon, né? Então, eu senti falta.
0: Mas ela
7: eu
0: vai
7: encontrei
0: tá lá.
7: Sérgio Ponte lá e toda a equipe de quem?
0: Quem?
7: Da melhor de todos, né? Da número 1, da Litoral.
0: Boa,
7: e
0: coisa
7: fiz
0: boa.
7: O meu registro, vai aí pra você olhar.
2: Razão, hein, Shirley Marcos? E Sérgio nem contou que encontrou com o Shirley hoje.
0: É porque tá tão feliz que ele até esqueceu.
2: Até esqueceu dessa visita ilustre que teve lá de Shirley Marcos. A loja ficou bem bonita, pelo que eu vi nas redes sociais,
0: é,
2: né,
0: tá
2: Shirley? Razão, beijo pra você, tá?
0: Deixa eu ver mais quem tá aqui. Eliseu de Colatina. Vai, Eliseu.
8: Boa tarde, Nath. Boa tarde, Bruninho. A única coisa que vai ser rapidinho vai ser meu áudio na Litoral.
2: Ah, tá.
8: Eu tô legal. Valeu.
0: Isso aí, o resto demora. Tá. Ô, Kellyton,
2: é
0: de Jacaraípe, manda um alô pra Luciano de Jacaraípe. Manda aí um alô pra Luciano de Jacaraípe.
2: Alô.
0: É isso aí.
2: É isso.
0: Oi.
9: Boa tarde, Natizinha. Boa tarde, Bruninho
2: Molecote.
9: Tô por cá, hein? Em Cariacica. Ouvindo vocês, hein? Em todos os cantos eu ouço vocês.
0: Boa.
9: A melhor e os melhores.
0: Boa.
9: Vamos.
0: Lembra um pouquinho
9: vamos.
0: O Madison, né? A voz dele.
9: Sábado é dia de ficar com as crianças. Manda um alô pra eles, hein?
2: Maria Eduarda.
9: Maria Lucas. E na Litoral, eu tô mais que legal.
2: É
9: vamos
2: tudo farinha do mesmo saco, Bruninho.
0: Falou.
2: Deve estar tudo junto e misturado lá na serra.
0: Isso aí, falhou.
2: É isso.
0: Pois é, vamos agora de mais música, porque na Litoral a música...
2: Não para, bebê.

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1: 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Bora! E se você conseguiu anotar a sequência, cadastra lá no litoralfm.com.br.
2: Isso, tá valendo pra você, par de convites pra curtir o show do Belo de Open Bar.
1: E ainda um smartphone.
2: E aquela visita no camarim.
1: Isso aí, pra você, dia 8 de agosto é o show do Belo, mas o resultado é dia 31 de julho.
2: Então não dá mole, participa e boa sorte, bebê.
1: Vamos pro intervalo, que é premiado, hein?
2: Olha.
1: Já já a gente volta.
2: Cadê o... Vai, o premiado. É. Vai, bota aí o intervalo, então. Vai, Vini.
1: Tá com pressa?
2: Então, claro. É. Vai, Vini.
1: Taradinha do intervalo premiado.
2: Vai.
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De Linhares para todo o norte do Espírito Santo, prazer imenso estar em sua companhia. 2h04, terça-feira de Bem com a Vida, 7 de julho de 2026. A você que está aniversariando hoje, parabéns, saúde, paz, felicidades, muitos anos de vida. Já já te conto as promoções, o que está rolando aqui na sua Litoral.

0: 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Janinho e Mariana Fagundes, peão todo
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Santana, olha o marrom, peão todo tatuado. Esse é o som do Geninho com a Mariana Fagundes. E pra você que tá aqui curtindo a Litoral, nessa tardezinha gostosa, de bem com a vida, deixa eu falar pra você que tá ligado aqui com a gente, hein? 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

0: 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Beleza? 2h13, daqui a pouquinho informação no hashtag Se Liga Litoral.
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0: Joseli Martins, tá ligada na gente no Linhares 5, obrigado pelo carinho. Tá com a gente também aqui a Elisângela Quilelato, no Interlagos, a Marineuza do Vila Isabel também curtindo a gente. O Leandro Bianchese, tá fechadão em Rio Quartel. Obrigado, Jorge Elias, em Quartel de Cima, também tá com a gente. Valeu, brigadão. E é isso aí. 2:30 e já já tem informação chegando aqui na sua litoral.
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0: Turma do Pagode, pedindo a conta com Zeca Pagodinho.

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0: ele ou eu, Léo Santana, com a participação do Pablo do Arrocha aqui na nossa programação Sujeito Homem. Esse é o som de Guilherme Venuto, Não Namora, Cleiton e Romário com Zé Neto e Cristiano, para você que tá ligado aqui na Litoral. 2h48, bora de informação, chegando por aqui, hashtag se liga Litoral.
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0: Olha, gente, cerca de 2 milhões de trabalhadores no Espírito Santo vão receber parte do lucro do FGTS referente ao ano de 2025. Ao todo, serão distribuídos cerca de 280 milhões de reais no estado. Tem direito ao crédito quem tinha saldo em conta no FGTS no dia 31 de dezembro do ano passado. O valor será proporcional ao saldo de cada trabalhador e o depósito será feito automaticamente pela Caixa até o fim de agosto. O dinheiro passa a integrar o saldo do fundo e só poderá ser sacado nas situações previstas em lei, como demissão sem justa causa, aposentadoria ou compra da casa própria.
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0: E o preço do café voltou a subir com força no mercado internacional diante das incertezas sobre o tamanho da safra brasileira. Mesmo com a colheita em andamento, produtores e compradores seguem cautelosos por causa do clima de qualidade dos grãos. As dúvidas reduziram o ritmo das vendas e pressionaram as cotações para cima. Especialistas afirmam que o mercado está reagindo ao risco de uma oferta menor do que a esperada. No Espírito Santo, um dos maiores produtores de conilon do país, o cenário é acompanhado de perto. A volatilidade dos preços deve continuar nas próximas semanas, conforme o avanço da colheita. Para o produtor, a alta pode representar melhores negócios, mas exige atenção no momento da venda. Já para o consumidor, a tendência é de que o café continue pressionando os preços no varejo.
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0: E olha, gente, a teledramaturgia brasileira está de luto. Morreu nesta terça-feira, aos 95 anos, o autor Benedito Rui Barbosa, em São Paulo. Escritor de clássicos como as novelas Pantanal, Renascer, O Rei do Gado e Terra Nostra. Ele marcou gerações com histórias inspiradas do Brasil rural. Benedito Rui Barbosa estava internado e faleceu em decorrência de complicações de insuficiência renal crônica. Seu talento transformou novelas em grandes sucessos do público e da crítica. O dramaturgo deixa um legado inesquecível para a televisão brasileira e para a cultura nacional. O hashtag se liga Litoral fica por aqui, de volta logo mais às 16 horas com informações do portal A Gazeta.
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2: Maravilha, estamos de volta aí trazendo 45 minutos de música direto aqui na tarde da sua Litoral. São 3 horas mais 1 minuto. Eu contigo, você comigo, a gente curte aqui com muita alegria, diversão e a sua participação deixa tudo mais bonito no 997-1385-04. Vem que tem prêmios aqui pra você participar com a gente, tá bom? E o nosso site é litoralfm.com.br pra você ouvir a nossa programação online de qualquer parte do Brasil e do mundo. O nosso Instagram é @litoralfmnorte. Vem ficar aqui com a gente. E mais, hein? No finalzinho aqui, a gente tem o Bora Pagodear, o melhor do pagode, na sua tardezinha. Fechou? Solta o som então e vem comigo. A gente fez o amor, Gustavo Lima.

Na litoral eu tô legal. Tayana Castela, eu não te esqueci. Pra você ligado aqui, quem será que ela não esqueceu, hein? 2h37 é o clipe daquela música, né? Que ela liga o telefone, fica bem, tá? E depois ela no hospital falando que não tinha esquecido. Será que ela tava falando da música? Pode ser também, né? Atriz demais, som do Bruno Rosa com Murilo Huff, simplesmente acontece. Pericão com Ana Castela, deu dose dupla dela aqui na sequência, né? Simone Mendes, direitos iguais. Que delícia, Country Beat com Pedro Paulo e Alex. Fama de Loucos é Neto e Cristiano. Thiaguinho abriu a sequência aqui com Me Balançou. Agora 3h32 aqui na sua litoral, rapaz do céu. E eu, gente, torcendo pra Argentina ir embora dessa Copa do Mundo, né? Tava até confiante, falei, caraca, Egito meteu 2-0 em cima da Argentina. Léo Messi perdeu o pênalti. Rapaz, o homem ativou um modo turbo no segundo tempo, né? Virou um leão em campo. E a Argentina foi a 3-2, rapaz. Que virada. Ganhou de virada

0: já tava ganho, Egito. Era só bloquear o gol, meu camarada. Que aconteceu aí, rapaz? Que aconteceu, hein? Pois é, gente, Lionel Messi redimiu após pênalti perdido no início de comandou a Argentina em uma virada maluca que eliminou o Egito nesta terça-feira em Atlanta, nos Estados Unidos, na vitória por 3-2 que levou os argentinos às quartas de final, hein? Aí a Argentina pode ganhar duas Copas seguidas aí, rapaz. Pois então, ontem eu até publiquei, né, nos meus stories, falando o seguinte: após os Estados Unidos serem eliminados aí também, né, nas oitavas de final, a América no geral precisa rever os seus conceitos sobre Copa do Mundo, com exceção da Argentina, porque a Argentina tá muito brilhante, né, tanto na Copa passada, como ganhou, e nessa agora aí, ó, que tá se classificando para as quartas de final. E que virada, bicho, que jogo de raça foi esse aí, né? É isso que tá faltando pro Brasil, rapaz: força de vontade, raça, um futebol que enche os olhos, nos dê orgulho. Tomou gol, vamos lá então, toma agora aí, ó, tá faltando isso pro Brasil. Rapaz, que coisa, meu. Maior artilheiro da história do torneio. E virou, hein? Virou maior artilheiro da história do torneio, agora com 21 gols totais. E abriu 2 de vantagem para Mbappé da França, né? Que tem 19. Agora tá aí, Léo Messi com 21 gols. Ei, rapaz, não é fácil não. 3h34 aqui pra você ligado na Litoral. E daqui a pouquinho tem Bora Pagodear. E tá aí, né? Dando a Argentina.
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0: Hoje não, Israel e Rodolfo.
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2: Tá aí pra você ligadão, curtida aqui a Litoral 3:44. É o som do Bruno Mars, I Just Might, Ele Não Merece Você e Amor de Fim de Noite. É o som do João Gomes, Hoje Não, Israel Rodolfo. Bom, gente, é o seguinte, hein? Vamos pro intervalo, a gente volta já já, tá bom? Trazendo depois do intervalo nosso Bora Pagodear, o melhor do pagode. Já já tem também 60 minutos de música da sua Litoral a partir das 4. Enquanto isso, participe aqui, ó, manda churrascaria, concorra a um rodízio de churrasco da churrascaria Rio Grandense, BR-101 Rio, quartel, self-service no quilo, buffet livre, rodízio, o melhor churrasco gaúcho da região, você pode ter certeza, beleza? Fica aqui que eu volto já, sai daí não.

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2: Maravilha, estamos de volta. Pra você ligado, curtindo aqui a Litoral 3:47 aí. Tá afim de curtir um pagodinho? Bora então de Bora Pagodear. Solta o som aí pra
3: o
2: gente,
3: melhor
2: ó.
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1: Tá aí, ficando por aqui o nosso Bora Pagodear, exatamente às 4 horas em ponto, pra você que tá ligado, curtindo, acompanhando aqui a Litoral. Volta amanhã, viu? Isso mesmo, na sua quarta-feira meiuca de semana. É o seguinte, hein? Fica aqui comigo, eu volto com 60 minutos de música direto na nossa programação.
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11: Na Litoral eu tô legal, pra você ligado, curtindo a gente, 4 horas mais 4 minutos. Tá aí, ó, 60 minutos chegando aqui com muita música, só as melhores, batendo um bolão aqui no seu rádio. E daqui a pouquinho mais informação também no nosso hashtag Se Liga Litoral e os principais assuntos do dia. Pra você que tá ligado com...

0: da região. Então vambora, envia aí churrascaria no nosso WhatsApp 997-138504. Nome completo, telefone, bairro e boa sorte. Churrascaria Rio Grandense, self-service no Quilo e Buffet Livre, BR-101, em Rio Quartel, anexo ao Posto Linhares, Rede HG, beleza? 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Solta o play, vem com a gente.
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0: Matheus e Cauã, Admita, com Lauá.

Pra você que tá ligado, acompanhando aqui a Litoral, é o seguinte, hein? Já já tem informação no nosso hashtag Se Liga Litoral e os principais assuntos do dia, deixando você muito bem informado nesta terça-feira, hoje dia 7 de julho de 2026, tarde gostosa de inverno.

0: aqui da Litoral. Já já, o nosso hashtag Se Liga Litoral pinta por aqui com informação para você. Agora é hora de aquele abraço pra galerinha que tá acompanhando a gente em alto e bom som. Ouvindo a Litoral, abraço aqui pro Jean Souza em Pontal do Ouro. Tá com a gente também o amado Rony de Jacupemba. A Jerusa de Aracruz também ligada aqui com a gente. Obrigado pelo carinho. Também o Rony Velton Reger do Movelar. Valeu, valeu, valeu. Quem tá com a gente também é a Rita, Maria Rita Gonçalves, né? Boa tarde, Thiago. Passando para desejar uma excelente terça-feira e agradecer o presentão da Litoral, né? Só falta inaugurar. Olha, amigo, o verão vem aí, né? Você vai poder inaugurar o seu presente, tá bom? Muito lindo, né? Por sinal, que top, meu. Sair na praia é bom demais da conta, ainda para ficar o dia todo. Tá com a gente também aqui o José Carlos. Emanuele também, Emanuele Badu do Movelar, tá ligado, é curtindo a gente. Falou, obrigadão, galera reagindo aí, né? Meu Deus do céu, ao meme que eu compartilhei, gente, eu sou assim mesmo, né? Gosto de gravar meme, bom demais. Bom, é o seguinte, hein? Daqui a pouquinho informação, 4h25, solta o play, vambora de mais 60 minutos.
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0: Ó, é o seguinte, eu fiz um meme aqui no estúdio, gente, e eu queria fazer uma brincadeira, né, do Haaland aparecendo aqui no vidro da rádio, né? E eu tomando susto, igual aquele meme. Só que o que me assustou foi um mosquito passando aqui próximo do meu rosto, né? E por isso que eu coloquei na legenda aí do vídeo. O que será que me assustou de verdade? O Haaland aparecendo no vidro ou foi um mosquito? Foi um mosquito, é claro. Bora de música, solta o play.
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0: Sabadão, Desplicente com o Rei Vaqueiro.
3: Sentimento.

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1: Olha, gente, lojistas estão apostando em grandes liquidações para vender produtos que ficaram encalhados nos estoques após a eliminação do Brasil na Copa do Mundo. A estratégia inclui descontos expressivos em roupas, calçados, acessórios e itens de decoração. Segundo comerciantes, a medida ajuda a renovar as vitrines para a chegada das novas coleções. Consumidores aproveitam os preços reduzidos para economizar nas compras. O comércio espera aumentar o movimento nas lojas nas próximas semanas. A expectativa é recuperar parte das vendas e reduzir o prejuízo com mercadorias paradas. Especialistas afirmam que promoções bem planejadas beneficiam tanto lojistas quanto clientes. A nova aposta reforça buscar o setor por alternativas para impulsionar as vendas em um cenário de consumo mais cauteloso.
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1: E a eliminação do Egito nas oitavas de final da Copa do Mundo foi marcada por fortes protestos após a derrota por 3-2 para a Argentina. Partida na qual o atacante Mustafa Zico acusou publicamente a arbitragem de manipulação direcionada. A revolta da equipe africana concentrou-se nas decisões do árbitro francês François Letcher e do VAR no Mercedes-Benz Stadium, que incluíram a marcação de um pênalti desperdiçado por Messi, anulação de um gol de Zico por falta na origem da jogada quando o placar estava em 1-0 para o Egito, e na marcação de um suposto empurrão em Salah, que resultou no contra-ataque do gol de virada dos argentinos nos minutos finais. Embora analistas de arbitragem tenham respaldado a legalidade da intervenção do VAR no gol anulado, as declarações contundentes de Zico e os protestos da comissão técnica do Egito ecoaram amplamente na imprensa internacional, consolidando o confronto como um dos mais controversos do torneio mundial. Será que vai dar zebra esse resultado aí, hein? Tomara que dê, tomara! Tomara que a FIFA revista.
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1: E olha, gente, voltando agora aqui para a América. O presidente eleito da Colômbia, Abelardo de la Espriella, acusa publicamente o atual presidente Gustavo Petro de articular um golpe de Estado para se manter no poder e, diante da gravidade da crise institucional, convocou as Forças Armadas da Colômbia para agirem em defesa da democracia e a desobedecerem ordens que ameaçam a transição constitucional. O conflito escalou após Petro passar a questionar, sem apresentar provas, a legitimidade das eleições que aconteceu no mês de junho, cujo resultado favoreceu a direita e já foi validado por órgãos internacionais, o que levou de la Espriella a suspender imediatamente todas as reuniões de transição de governo. Em resposta à escalada da polarização política, o presidente cessante rejeitou as acusações, confirmando que dará andamento ao processo administrativo de forma unilateral e convocou manifestações populares de apoio, enquanto o país aguarda sob forte tensão a posse do novo governo, agendado para o dia 7 de agosto de 2026. Que tensão, hein? O hashtag Se Liga Litoral de volta logo mais às 18, com informações do portal A Gazeta.
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2: Na Litoral eu tô legal. 4:58 pra você que tá ligado, curtindo a gente. Excelente tardezinha de bem com a vida, tá aí, ó. Fechando pra gente, Zé Neto e Cristiano. Seja aí, aliás, Henrique e Juliana, essa aqui, pai amado. Boa noite, Sorriso Maroto. Quem traiu levou o Gustavo Lima. Por aqui também Cadeira Cativa de Zé Neto Cristiano. Hipnotiza, Som de Digo com Léo Santana. É o seguinte, hein? O seguinte é aquilo. Eu vou pro intervalo e volto já já com o nosso Litoral com você. Fica aqui, ó, e participe no 997-38504, tá bom? E manda o seu alô, o seu boa tarde, fica à vontade, manda a senha também. Churrascaria pra você concorrer ao rodízio de churrasco aqui na nossa programação. Fechou? Instante só.
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1: Na Litoral eu tô legal, pra você ligado, ligada aqui com a gente, 5:02, tá começando aqui o nosso Litoral com você, e vambora pra cima, com muita música, alegria, diversão, a sua participação. E ó, tem prêmios valendo aqui pra você. Churrascaria, você concorre a um rodízio de churrasco da Churrascaria Rio Grandense, o melhor churrasco gaúcho da região. Chama aí na promoção e vem ficar com a gente. Pedro Sampaio.

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1: Tá aí, Natanzinho Lima, aqui na sua Litoral Sonho de Amor. Pra você que tá ligado, Reinventar, Safadão com Heitor Costa, Minha Estrela Perdida, Jeito Moleque, Piração, Som de Cacá e Pedrinho, Cavalinho, Pedro Sampaio. Pra você ligado da Litoral 517, o intervalo, eu volto já e manda pra minha senha da promoção 997-13-8504, tá bom? Churrascaria pra você concorrer ao rodízio de churrasco. E a galera tá rindo do meu meme aí, né, rapaz? O meme do mosquito. Eu me assustei com mosquito, gente. Pois é, aqui no estúdio, né? Fui fazer uma brincadeira do Halloween, já acabei me assustando com um mosquito que quase entrou na minha boca aqui, rapaz. Fácil não, viu? 5h17 pra você ligado na Litoral. Eu volto já.
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litoral, eu tô legal. Tá aí, ó, a cantora mais rica do mundo, The Feat of Your Filha. Som da Taylor Swift por aqui também. Altas Loucurinhas, som do Matheus Fernandes. Sonho de Amor, Natanzinho Lima. Por aqui também, 5h32. Pra você que tá ligado curtindo a gente, olha só, uma novidade aqui, hein? É, após destaque na Copa do Mundo, Cabo Verde vira desejo dos brasileiros. E passagens já podem ser encontradas por R$ 2.900, né? Com destino a Cabo Verde, como se fosse uma ida para Maragogi, né, gente? Pois é, Cabo Verde é um complexo de ilhas no litoral da África, litoral norte da África, né? Que tem, assim, um aspecto bem caribenho também, muito bonita. E, por sinal, né? Show de bola, água bem esverdeada e cristalina. Top, tá aí, né? O Brasil conheceu Cabo Verde durante a Copa, se encantou com a simpática zebra do torneio e de repente já tem gente conquistando e pesquisando por passagens como se as férias estivessem logo ali. E tem detalhes que deixa qualquer um tentado em buscar atuais voos, né, direto de Recife para a praia, que parece uma ida de quinta-feira e volta na quarta, custando entre R$ 2.400 e R$ 2.900 por pessoa. A essa altura, já não é só um destino bonito, é aquele print no grupo acompanhado da clássica pergunta: bora ver certinho? Tá aí, né? Tá aqui no texto da reportagem sobre Cabo Verde. E aí, você tem coragem de conhecer o local? Bonito, né? Bem bonito. E fala português, né? Isso é bacana, viajar assim.

0: para destinos que falam português é bom demais. E poucos são, né? Tem Portugal, mas é na África mesmo. Portugal, temos também aí Moçambique, Angola e agora Cabo Verde. 5h33, eu volto já. Sai daí não.
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Já já tem mais 45 minutos de música da sua Litoral. Segundo tempo, informação também, né? No nosso hashtag Se Liga Litoral.

0: Gustavo Lima com Funce, fechando aqui o nosso litoral com você, 6:01, bom começo de noite, já virou aqui, né? Antes teve também Pedindo a Conta, essa música é top, esse pagodinho. Zeca Pagodinho com a turma do pagode, Gato Bebe e Thierry, e é isso aí. Bom, gente, bora pro intervalo, eu volto já com mais 45 minutos de música e tem informação também, viu? Fica aqui com a gente.
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3: Maravilha, de volta pra você ligado aqui com a gente. São 6 horas mais 4 minutos. O nosso 45 minutos está no ar. Bom comecinho de noite pra você. Abraço aqui pro Marcos Vinícius, no Liari 5, fechadão aqui com a Litoral. Valeu, tamo junto. E é isso aí, solta o play, vambora curtir. Eu não te esqueci. É praticamente uma declaração de amor da Ana Castela pro Zé Felipe, meu, isso aqui, né? Pode ter certeza que é. Ah, pai amado.

A Litoral, eu tô legal, arrependidaço. Esse é o som do Ferrugem pra você que tá aqui curtindo os 45 minutos de música. 6h21, excelente começo de noite pra você que tá ligado, curtindo a Litoral. Daqui a pouquinho, informação no nosso hashtag Se Liga Litoral, trazendo os principais assuntos do dia, deixando você muito bem informado aqui, tá bom?

0: Na litoral eu tô legal, Fuma de Louco, Zé Neto e Cristiano aqui no nosso 45 minutos de música pra você ligar direto na litoral, 6h32, bora de informação, é hora de hashtag se liga litoral, os principais assuntos do dia pra você.
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0: E olha gente, o Espírito Santo será a porta de entrada da Marco Polo para o mercado de motorhomes. A fabricante escolheu Vila Velha para lançar o programa Nomad On Road, que percorrerá o país apresentando o primeiro motorhome desenvolvido pela empresa e também para instalar o primeiro ponto de venda e atendimento do modelo no Brasil. O lançamento será realizado no dia 14 de julho na Drodsky Parts em Vila Velha, concessionária Volare, que passa a representar a nova divisão Marco Polo Motorhome a partir da apresentação do estado. O veículo seguirá em um roadshow por diferentes regiões do país para ser conhecido pelo público e por entusiastas do turismo sobre rodas e das atividades ao ar livre. Além de marcar a estreia comercial do Nomad, a iniciativa representa uma entrada da Marco Polo em um novo segmento de negócios, ampliando sua atuação além da fabricação de ônibus. O evento está marcado para as 9 horas. Localizado na Avenida Carlos Lindenberg, em Vila Velha.
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0: E o Consulado Geral do Brasil nos Estados Unidos, em Nova York, informou nesta terça-feira que foi esvaziado e fechado temporariamente após as autoridades interditarem a região por causa do risco de desabamento de um edifício vizinho que está em reforma na ilha de Manhattan. Em nota, o consulado informou que a reabertura do prédio e a retomada dos atendimentos serão anunciadas assim que houver condições. O incidente ocorreu na manhã desta terça-feira, quando as colunas de um arranha-céu em reforma começaram a ceder durante o horário de pico. Bombeiros, policiais e equipes de emergência isolaram um quarteirão da região por precaução.
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0: E montadora chinesa vai abrir vagas para jovens terem o primeiro emprego. A

0: Automóveis, a GWM, vai abrir espaço na futura fábrica de Aracruz, norte do estado, para jovens em busca do primeiro emprego. A proposta da montadora é formar equipes com perfis variados, desde jovens que estão ingressando na carreira até profissionais experientes que poderão assumir cargos de liderança. Segundo revelou o diretor de assuntos institucionais da GWM, Ricardo Bastos. A experiência da montadora na unidade de Iracemápolis, São Paulo, primeira unidade da GWM no Brasil, reforça essa expectativa. Ricardo Bastos destaca que o trabalho em uma montadora hoje vai muito além do esforço físico, tem a questão intelectual. E segundo ele, quem ingressar na empresa poderá construir uma trajetória profissional. Ricardo aponta ainda que os atrativos, que incluem boas condições de trabalho, benefícios, participação nos lucros, plano de saúde, plano odontológico, previdência privada, entre outros. Além das vagas na produção, a montadora também deverá contratar profissionais de diversas áreas, como logística, tecnologia da informação, assessoria jurídica e área administrativa. O hashtag Se Liga Litoral de volta amanhã.
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0: Ferrugem e Grupo Benzadeus, Perdas e Danos. 6h47 para você que tá ligado aqui na Litoral, fechando os 45 minutos. O intervalo eu volto já já, passando a bola para Vitória. Os meninos estão chegando aí. Oliver Anderson e Alex Bono comandando seu comecinho de noite, ok? Fica aqui comigo.
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0: Na litoral eu tô legal, 6h52 pra você que tá ligado com a gente hoje, não. Som de Israel e Rodolfo. É isso aí, gente. Quero agradecer a você pelo seu carinho, pela sua audiência, pela sua paciência. Tô indo nessa, viu? Fiquem todos com Deus, eu vou com ele. Eles estão chegando aí, Oliver Anderson e Alex Bono. Formação de rede agora para todo o estado do Espírito Santo. Abraço pro Ronilson, cachorrinho do Juparanã, fechado com a gente aqui, reagindo, né? A nossa postagem, tudo de bom. Ó, eu volto amanhã na sua quarta-feira e amanhã tem o nosso Geração Litoral. Forte abraço, fiquem todos com Deus.
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0: só fogo, alegria, aquela coisa. Por aqui, Alex Bono, boa noite.
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0: Do jeitinho que a gente gosta, com aquela resenha maravilhosa. Agora você manda mensagem aí no 27 99986-1050. Ó, vamos deliciar com muita música boa. O melhor da resenha, né? Porque quando coloca a galera aqui no ar, é a melhor coisa que tem. E vamos que vamos. Bem, nesse clima de Copa, não sei, cara. Acho, Marcelo é um cara muito antenado, né? Tô falando do nosso programador aqui da Litoral. Acho que isso aqui foi uma homenagem pra Argentina, né? Não sei, crianças. O que você acha? O que eu tô falando, né, criancinhas? Da primeira música.

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0: meu amor? Fala aí.
1: Boa noite, Alex. Eita,
0: eita.
1: Você tá doido, meu.
0: Meu Deus.
1: Brasil saiu, Portugal saiu. E hoje o Egito saiu, né?
0: Hoje foi o Egito.
1: Eita,
0: Alibaba.
1: Eu vou de França. Vou torcer pra França. Eu quero que você manda. Eu vou mandar um beijão

0: 2.3. Ihu!
1: Vou colocar outra música pra você aqui, ó. Essa daqui, ó. É, tá com fogo, gosta assim, belezinha. Fala, Gabi.
2: Buenas noites, meu amigo Alex Bono, com nós dele. Que eles falam que é o Daí Gabriel Santana, o embaixador do moto aplicativo.
1: Gosta assim,
2: vai. Agora sou argentino, torceu para a Argentina. Você tá doido, Alex Bono? Aqui é o Gabriel Santana, embaixador do moto aplicativo. Aqui, tá dando inveja da Argentina, tá? Quem dera se os jogadores brasileiros jogassem pelo menos 10% com a vontade que esses caras têm. Cê tá doido, os caras são bons demais. Não tem jeito não, a Argentina vai ser campeã. Natural, eu tô legal.
1: Fico pensando até no choro das crianças, aí é sacanagem. Mas nem vou comentar, o Franco até brigou comigo aqui. Falou, pô, cara, você não deve entender de futebol, que não é possível. Porque o ódio tá louco, se não colocava. Mas é, cara, não sei, velho. É melhor também não falar mesmo, porque eu não entendo muito, não. Eu sou daqueles que quando chega a Copa, né, crianças, eu começo a opinar. Mas do resto, não entendo mesmo nada, meu filho. Fala, Cássio!
3: Nada que toda, ah, eu meu tô Deus. Legal. Estou de toda no com minha irmã Elisa e meu primo Pedro.
1: Ô, meu Deus do céu, um abraço pra vocês. Isso que é o Desqualificada, esse. Que mais que Ariel? Boa noite, Alex Bono. Estamos aqui trabalhando e ouvindo a melhor. Tamo junto, que legal, cara. Só mandando sua mensagem também, vai participando. Quem mais aqui?
4: Boa noite, meu bom Alex Bono.
1: Rosenberg.
4: Com dois N pra não esquecer. Você tá doido. Rosenberg de Interlagos, mais conhecido como Carioca. Motorista de aplicativo. Bola pra cima, aqui pra baixo, a contramão. Terçou, papai.
1: Terçou.
4: E nós tá como?
1: Como?
4: Juntinho, misturado. Você daí e eu de cá. Por quê?
1: Ah.
4: Enquanto você, só nascemos lindo, bonito e gostosinho. E eu, careca, mas infelizmente pobre, você tá doido. Bora pra mais um famoso de trabalho. Que papai do céu nos abençoe.
1: Amém.
4: Deixa um beijinho pra nossa amiguinha Claudinha Leite do Rimarinho e seu casca de bala.
1: Eita.
4: Ô motoqueiro fantasma. Fui, e na litoral eu tô legal.
1: Boa, valeu pela garota, você pega. Olha lá, o barulhão. Eita, Lua. Fala, Lid.
5: Meu amigo Bono, boa noite. Coladinho, ligadinho com você. Beijo. Manda um alô pra galerinha Cidade Continental. Na litoral eu tô legal. Lidia nos capazes da Continental.
1: Vocês são demais. E vai, Marinha, Moreninha. Aí, Berezinha. Precisa me mexer. Hã? Olha no põe, põe, põe. A gente vai se divertindo, meu filho. Daqui 4 anos a gente vai se divertir mais ainda. Eu sinto que tá vindo, cara. Eu sinto que vai ser lá em 2030. Não sei por quê, criancinha. Não sei. Mas vem aí. A gente aguarda. Enquanto isso, o que, que a gente faz? A gente vai vivendo o melhor da vida e vai ouvindo o melhor do som aqui na litoral. Tan, tan, tan. Que lindo. Mua, mua, mua.

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0: espero que tenhas uma boa noite. Amém, tranquila.
1: Estamos de boa.
0: No fim das contas, cada um pilota a sua nave.
1: É,
0: tu comandas o estúdio da Rádio Litoral.
1: Lindo aqui.
0: E eu comando aqui o volante do meu caminhão.
1: Boa.
0: Cada um no seu caminho, mas sempre a dar o nosso melhor.
1: É isso, Sérgio.
0: Um grande abraço e uma boa noite. Sérgio e Sheila.

situação. Mas é isso. Aí agora já tá lá na França, cara. Essa vida é muito chique. Gosto demais. Ai, meu Deus do céu. Bem, fim de tardezinha, acabou a trilha, ó, criancinhas. Vamos de música então, né? Pra relaxar depois do dia de trabalho.

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0: saudosa Marília Mendonça aqui na Litoral. Boa, boa, tá vindo 45 minutos. Mais uma sequência pra você anotar. Vai que seja essa que você vai ganhar esse prêmio aí, que é o quê? Smartphone pra tirar foto com o Belo, porque vai conhecer o Belo no camarim e também vai curtir o evento em Open Bar, que é um pouco perigoso, né, criança? Fica imaginando se o conhecer o Belo for depois de aproveitar esse Open Bar. É perigoso. Mas é claro que a gente vai querer ganhar, né? Quer dizer, a gente, não, você. Eu não posso. Gostaria, mas não posso. Ai, meu Deus. 45 minutos tá vindo aí. Seguinte, o que, que eu ia falar aqui também? Ah, do jogo aqui encerrou, né? Tava 0-0 Suíça e Colômbia. Então agora quem vai jogar contra a Argentina aí parece que foi a Suíça, né? Ganhou nos pênaltis, aquele pênalti 4-3 no finalzinho, cara. É muita emoção, essa Copa do Mundo tá uma loucura, cara. Então pronto, intervalo chegando já já. 45 minutos pra você anotar as músicas.
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2: Ótimo comecinho de semana, ainda, mas tá bom, meio que de semana amanhã, né? Já tá contagem regressiva. Bom, eu vou contigo, sou Alex Boni, até as 9 horas, tô aqui com você. Curtindo muita música, ó, com você com possibilidade de ganhar prêmio bom, cara. Anota essa sequência porque vale a pena.
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2: Tizona da boa, daqui a pouquinho também tem você no comando. Se jogue, manda sua resenha também. Conta aí, 27 999 86 1050.

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Ai, ai, palhaça, aí pega no ego aí, não pode, pelo amor de Deus. Bom, 8h39, finalizando mais uma sequência de 45 minutos de música diretaço. Quem anotou, anotou, litoralfm.com.br. Boa sorte pra você, porque o prêmio tá bom, além de conhecer o Belo, poder tirar aquela foto maravilhosa. Aí você pensa, pô, meu celular tá todo ferrado, tá com aquela lente suja. Relaxa, a promoção, ó, além de te dar o camarim do Belo pra você conhecer, te dá um smartphone, pra gente não ficar lamentando que não tirou uma foto, ficou borrado, sacou? Além disso, é open bar. Aí é a parte perigosa, porque o open bar, meu filho... Dependendo se for depois pra conhecer o Belo, a gente sabe a situação, né? A gente, open bar, a gente aproveita, né? Não é pra beber pouco. Bem, é isso. Foi você que quer fazer parte dessa promoção e anotou essa sequência, litoralfm.com.br. Se você não anotou, fica tranquilo, porque tem 45 minutos de música, muitas vezes aqui na programação, inclusive daqui a pouquinho, 10 horas da noite. O que vem por aí é...

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1: 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Aqui te fazendo companhia, Alex Bono. Obrigado pela sintonia, pela carona onde você estiver, já descansando ou trabalhando.
0: Tamo aqui. Você manda. Manda. A gente obedece.
2: Você que manda.
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3: E aí, já gravou o seu pedido?
1: Muito bem. Cadê minha turma aí, criancinhas? Manda aí o seu pedido. 27999861050. Hoje eu começo com você, Verê. O que que você quer, meu amor?
4: Ei, Alex. Ah. Eu novamente aqui, ó. É, eu no comando, ah. Eu queria ouvir aquela música Trandas com Belo, não tem? Nossa, que delícia, hein? Ofereço para o meu amigo Natan e para o Juninho, gostou do banco do bairro, Penhão, não tem?
1: Tá.
4: Forte abraço, beijo, obrigado. É nóis, Litoral, 52.3. Litoral.
1: Mandou pra dois de vez essa música, aí a chance do erro é pequena, né? Um vai, hein, Verê?

0: ver se os dois aparecer de vez aí. O que você vai arrumar aí, mulher? Pelo amor de Deus. Vai dar conta aí. Quem é o próximo? Vai, meu amigo David. Vamos pra Goiânia. Alô?
1: Fala aí, Alex Bono. Boa noite pra você aí, Espírito Santo, Rádio Litoral. É nóis, eu comando. E hoje a música vai ser nacional, hein?
0: Pagodinho.
1: Pode ser aquela do Sonhos do Maroto? Qualquer uma. Sonhos do Maroto das antigas.
0: Das antigas.
1: Top, viu? Hoje ela é a pedida brasileira, hein? 300 crimes por hoje. Grande abraço. Falou.
0: Das antigas eu penso nessa. Futuro prometido. Marcou uma época, vai. Ih, delícia.

0: clássica. Pra não deixar de ter internacional, o Marco França mandou aqui, hein? Então é isso, aqui na Litoral, manda ver, Marco.
1: Alex Bono, Fales. Já que eu tô no comando, rola pra gente. Don't Stop Believing, Journey. Um abraço.
0: Bora pra mais uma clássica.

bem demais e sempre, o tempo inteiro. Boa! Agora 8h56. Ah, deu a hora de ir embora. Pô, o William pediu música aqui. Janaína, Pedro, salve pra turma aqui mandando mensagem. Mas é hora de colocar na voz do Brasil, dizer tchau e amanhã, se Deus quiser, tamo de volta, tá? Tô um pouquinho mais cedo, junto com o Jonas Brown, segue o baile. Então, amanhã todo mundo também aqui no litoral. Sei que vocês acompanham desde cedinho, isso é maravilhoso. Obrigado pela companhia, então, viu? @ Alex Bono nas redes sociais. Mais tarde, 45 minutos de música na edição premiada. Bom que vai direto, você vai curtindo, se deliciando, sem encheção de saco minha, né, criancinhas? Boa! Vai anotando. E pronto, vida que segue. Meia-noite hoje ainda tem Litoral A2, maravilhoso pra dar muitos beijinhos na boca e também pra pensar na vida. É bom demais, mesmo estando sozinho é bom. E mais tarde, ou melhor, mais cedo, é isso. Tem Solange Corrêa junto com o Galinho. Fechou? E a programação segue. Beijo! Até amanhã, fiquem com Deus. Tchau!

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